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Essa música foi uma das últimas que eu escrevi e eu quero dedicar a todas as moças brutas do meu Brasil, assim como a minha.

0: João Carreiro. Participação Jades e Jadson. 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

Divulgamos a seguir um depoimento de fé enviado para a sede desta Igreja Apostólica. Reconhecida pelo atendimento divino das orações que tem elevado aos céus em favor do filho de 39 anos de idade, Sr. José Newton, a senhora Joana Dark Gonçalves de Souza expressou ações de graças a Deus Pai, ao Nosso Senhor Jesus, à Bendita Mãe Maria Santíssima, à Santa Vó Rosa e ao Santo Irmão Aldo. Em seu depoimento de fé, remetido de Paracatu, Estado de Minas Gerais, recebido na sede desta Igreja Apostólica em novembro de 2024, ela relatou que esse filho foi protegido de capotamento ao passar por um quebra-molas, numa ocasião em que conduzia trabalhadores para prestarem serviços a uma empresa. Ninguém saiu ferido da ocorrência. Noutra ocasião, ele e os trabalhadores que conduzia foram protegidos do envolvimento com outros veículos porque, tendo cochilado ao volante, ele perdera o controle da direção e acabara adentrando a pista contrária daquele trecho do percurso. Essa senhora finaliza seu relato assim se expressando: "Eu não tenho palavras para agradecer aos céus por essas bênçãos e por outras mais que tenho recebido para mim e para minha família."

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Prezados ouvintes da Hora Milagrosa, convidamos a todos para que venham participar das reuniões da Igreja Apostólica que são realizadas nesta cidade de Vila Rica, estado do Mato Grosso, com reuniões quinzenalmente às quartas-feiras, às 19h30 e aos domingos, às 16h30. O endereço é Rua 2, número 335, Setor Sul. 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

0: Estamos apresentando a Hora Milagrosa e na sequência vai falar-lhes o pastor Carlos Gasques Nardo.
1: Prezados irmãos, ouvintes deste programa A Hora Milagrosa, apresento-lhes a minha saudação. Que a paz e a bênção de Deus nosso Pai, de Jesus, da Virgem Maria Santíssima, da Santa Vó Rosa e do Santo Irmão Aldo e de todo o poder celestial esteja com todos, fazendo participantes da verdadeira felicidade em Cristo Jesus. Amados, muito temos realçado que para estar de bem com Deus e com o próximo, é preciso praticar as nobres virtudes de nosso Deus e de seus santos, como o perdão e o arrependimento. Por muitas vezes, temos mostrado a todos que o perdão aliado ao arrependimento, sendo sincero, traz muitos benefícios entre as pessoas, na família, na sociedade, mantém o ser humano em comunhão com o reino dos céus. Por isso que a nossa Igreja Apostólica, em nome de Jesus, da Virgem Maria Santíssima, da Santa Vó Rosa e do Santo Irmão Aldo, prega com insistência o Santo Evangelho para despertar os humildes e sinceros a serem perdoadores, a os que classificam os erros de maior ou pior gravidade. Se for uma ofensa simples, perdoam, mas se for de maior gravidade, condenam a pessoa e não proporciona nenhuma chance de regeneração. E acontece que o erro ou pecado que alguém cometeu está interligado com alguma culpa de quem não quer perdoar. Não podemos confundir perdão com permissão do erro para continuar no pecado. Por esse motivo, que deve haver o arrependimento sincero de quem recebeu o perdão. Quem recebe o perdão tem a grande oportunidade de se regenerar, de tal forma que será uma pessoa renovada e firmada nos verdadeiros princípios se praticar as leis divinas em relação ao perdão e arrependimento. Podemos citar o exemplo do apóstolo São Paulo, conforme registra no livro de Atos dos Apóstolos, no capítulo 9. Quando ainda seu nome era Saulo e que era perseguidor da Igreja Apostólica Primitiva, quando estava a caminho de Damasco, indo buscar carta do sumo sacerdote para ter mais liberdade para lutar contra o povo de Jesus, recebe o chamado para o arrependimento. Era o príncipe da vida, Jesus nosso Senhor, que o chamava. Já estava chegando perto de Damasco. Subitamente o cercou um resplendor de luz do céu e, caindo em terra, ouviu uma voz que lhe dizia: Saulo, Saulo, por que me persegues? E ele disse: Quem és, Senhor? Eu sou Jesus, a quem tu persegues. Era o Senhor da vida, príncipe da paz e do amor, o maior exemplo de perdão que chamava alguém ao arrependimento. Conforme os relatos sagrados, Saulo se arrependeu e passou a servir ao Senhor Jesus, e o seu nome passou a ser Paulo a pedido do próprio Jesus. Lembrei este acontecimento para que os amados ouvintes entendam o sagrado valor do perdão, que além de nos dar o conforto espiritual, pode salvar uma alma e uma família. O Santo Irmão Aldo, em nome de Jesus, da Virgem Maria, da Santa Vó Rosa e do Todo Poder Celestial, com base no Evangelho Sagrado, muito nos ensinou sobre o perdão. Inclusive, para mantermos em comunhão com o Reino dos Céus, disse Jesus: quando estiverdes orando, perdoai se tendes alguma coisa contra alguém, para que o vosso Pai que está nos céus também perdoe as vossas ofensas. Tanto que em oração ao Pai afirmou: perdoa nossas ofensas como temos perdoado os que têm nos ofendido. Todos querem o perdão de Deus e junto a esse querer devemos ser os primeiros a perdoar. Perdoar ao nosso próximo não é humilhação, mas é um dom de Deus. Jesus não estipulou limites para o perdão e nem classificou a ofensa. E nos últimos instantes de sua vida, pregado na cruz e em grande sofrimento, conclamou: Pai, perdoa-os, eles não sabem o que fazem. Jesus sempre foi, é e será amor e perdão, misericórdia. E nos pediu que nós também fôssemos portadores dessas virtudes ao afirmar: faça aos outros aquilo que quereis que vos façam, e não faça aos outros aquilo que não quereis que vos façam. A Virgem Maria Santíssima foi e é exemplo de amor e de perdão. Sofreu injúrias e calúnias, mas não negou a sua fé e a todos perdoou igualmente ao seu filho Jesus. Assim também agiu a Santa Vó Rosa e o Santo Irmão Aldo. Nunca souberam o que era mágoa e rancor, mas sempre souberam perdoar. Hoje são santos poderosos nos céus e em nome de Deus o Pai e do Divino Espírito Santo também distribui a graça do perdão nestes tempos da regeneração. Os santos apóstolos nos deixaram ensinos maravilhosos sobre o perdão. Queridos ouvintes, meditem com todas as profundezas na nobre virtude do perdão e do arrependimento. Reflitam neste sagrado mandamento. O perdão restaura amizade, amores, parcerias de negócio, pois coloca uma pedra sobre as vaidades, derrama bálsamo na ferida ardente e derrete as barreiras mais resistentes e rancorosas, reavivando a união. Por isso, Jesus ensinou que Deus é amor, perdão e misericórdia e pede para orarmos por nosso próximo, pelos nossos amigos, pelo povo em geral. Tenha isso em mente que a melhor coisa que podemos fazer para quem tem nos ofendido é perdoá-lo, esquecer a ofensa, apagar os maus pensamentos da mente e assim também acabar com o sofrimento. Isto faz bem para quem perdoa e para quem é perdoado. É um verdadeiro gesto do bem e do amor, enquadrados no mandamento do amor de Deus e ao próximo. Como eu lhes afirmei, esses ensinos também são da Santa Avó Rosa e do Santo Irmão Aldo, que em nome do Reino dos Céus nos ensinaram como viver em união fraternal. Daí peço que aceitem esses ensinos com muita humildade e amor. Não se feche no orgulho e no egoísmo. Sejam humildes para perdoar e aceitem o perdão dos que se arrependeram e pediu para que perdoe. Amoleça seu coração. Dê os seus descontos. Estamos sujeitos a errar, mas temos a oportunidade de se arrepender para não mais cometer os deslizes. Sejam abertos para o diálogo, esposo e esposa, pais e filhos, irmãos, no trabalho, na escola e perante a sociedade. Isto faz bem para o corpo e para a alma. Depois do perdão, vem o contentamento e a alegria. Restaura relacionamento. Sim, amados, famílias que são envolvidas nas virtudes do amor e do perdão reconhecem as suas próprias fraquezas e de que

0: Deixe essa mensagem em seus corações sobre o perdão e o arrependimento. Faça de sua vida um exemplo de amor e união. Sejam fiéis e leais aos preceitos sagrados, à doutrina e à disciplina em nossa Igreja Apostólica, amando a Deus sobre todas as coisas e ao teu próximo como a si mesmo. Que a paz e a harmonia com a união fraternal seja consigo e com a sua família. Agora peço a todos que estejam em sentido de muita reverência, pois passarei a orar. Graças te damos, Senhor Deus Todo-Poderoso. Te glorificamos junto a Jesus, a Virgem Maria Santíssima, com a Santa Vó Rosa e o Poder Celestial, por nos fazer participantes das virtudes do perdão, se arrependendo para não praticar os erros, injustiças e tudo que é pecado. Estejamos sempre envolvidos no amor, misericórdia e solidariedade com o nosso próximo para resplandecer a luz da esperança de dias melhores, com sabedoria dos céus e assim usando de inteligência para promover a paz e a união fraternal nas famílias. Com muita humildade e fé neste momento, muitos suplicam as bênçãos dos céus. Jesus querido, Virgem Maria Santíssima, Santa Vó Rosa e querido irmão Aldo, em nome de nosso Deus e do Divino Espírito Santo, peço em favor dos que passam por momentos difíceis, muitas vezes doentes ou falta de oportunidade para manter as suas famílias. Atende os pedidos destes ouvintes e sendo assim recompensados por sua fé e confiança. Rogo em favor daqueles que tanto sofrem neste mundo, que o consolo divino também os alcance. Ó Espírito Consolador, Santa Vó Rosa querida, em nome do poder celestial, peço que unja a água e o óleo que está junto a este receptor. E assim, ao fazerem uso desses elementos, com fé, sejam abençoados. Queridos ouvintes, recebam as bênçãos preciosas de nosso Deus, de Jesus, da Virgem Maria Santíssima, da Santa Vó Rosa e do Santo Irmão Aldo. E prestamos aos céus o nosso sincero e eterno louvor. Amém.
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3: Oi, gente, que delícia estar aqui com vocês no nosso Momento Informação. Eu sou a Letícia Leal e espero que você esteja super bem aí do outro lado curtindo a nossa programação.
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3: E olha só, pensando no seu bem-estar, na sua autoestima, eu trouxe uma dica que é um verdadeiro presente para sua beleza, especialmente para os cabelos. Sabe aquele brilho, aquela força que a gente tanto quer? Um segredo está no abacate. Sim, esse superalimento é uma fonte incrível de mais de 20 vitaminas e minerais, como as vitaminas B, C, E e K, beta-caroteno, ácidos graxos ômega 3, além de fibra, magnésio, potássio e ácido fólico. É muita coisa boa, né? O abacate nutre seu cabelo de dentro para fora, dando um brilho natural espetacular e ainda potencializa o crescimento, deixando os fios fortes e saudáveis. Uma maravilha! Fica ligado, porque daqui a pouquinho a gente volta com mais um boletim sobre saúde para você se cuidar cada vez mais. Não sai daí!
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5: Eu ia fazer a abertura do programa, caiu o bloco comercial. Hoje tudo atrasado, já volto.
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8: 8 horas e 21 minutos. 8 e 21 agora. Começa agora o nosso Bom Dia Conde. Agora sim, viu, gente? Hoje deve, acho que deu uma queda de energia aqui, começou tudo um pouco atrasado, mas não tem problema não. O importante é que a gente tá aqui para levar o Bom Dia Conte para você nessa segunda-feira maravilhosa, dia 14 de setembro de 2026. Estamos aí há 108 dias para 2027. Como é que você está? Tudo bem? Como é que foi o final de semana de vocês? Espero que o de vocês tenha sido maravilhoso. O meu foi descansando, tá, gente? Tinha compromisso, tive que desmarcar o compromisso. O joelho abençoado, mas tá bom, vamos recuperando, seja o que Deus quiser. Bom dia, dona de casa, bom dia você que está no seu trabalho, amigo comerciante, boas vendas, que Deus abençoe a cada um de vocês. Começa agora o seu Bom Dia Conte aqui na 101,5, Johnny Cléia Moraes, até o meio-dia. 3554-2266, tá cheio de mensagem aqui, eu já fico muito feliz, hein, gente? Ai, tem locutor que não gosta, ai, eu gosto do Vucu Vucu, se não participar aqui eu fico é triste. E agradecimento a vocês aí, né, graças a Deus, a gente vai fazer um show de prêmios pra vocês aqui no final de ano, aquele ouvinte fiel, aquele que não lenca com a gente. Que participa todo dia, a gente fica de olho aqui nele, pode ter certeza disso, tá? Um beijo no coração de cada um de vocês. É o Bom Dia Conte começando. Cadê aquela alegria que tava no final de semana? Eu quero agora, bora. Ah, mas eu tava triste, então hoje eu quero ver você feliz. Vamos, vamos, vamos. Ah, mas eu quero ficar triste, então fica, besta fera, fica triste aí. Se você quer ficar de mau humor, tu fica. Eu quero é tocar o terror, bora. Animar, vamos, gente, pelo amor de Deus, tira aquela coisa do coração. Porque se a gente começa segunda-feira assim, a semana toda vai ser boa, pode ter certeza. Eu tô querendo macetar um. Pega a ripa e arruma na cabeça, desabafa. Depende do que a pessoa fez, né?
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2: 8:30. 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

0: E aí, animou aí um pouco? Fora nas canelas aí. Mas que tum-tum-tum é esse que toca lá na viela? Tô doido pra dançar um forró, mas que esse joelho aqui não vai não, Zona Inclenha. Você não pode nem ficar em pé direito, imagina dançar um forró. Bom dia, bom dia. Deixa eu ver quem fala comigo. Oi. Ah, esse aqui. Deixa eu ver aqui. Eu acho. Bom dia, Maria Ribeiro. Será que já era pra mim? Sete e pouquinho, deixa eu ver.
1: Oi, amiga. Bom dia.
0: Bom dia, era pra mim?
1: Espero que
0: tô
1: sim.
0: Ótima.
1: Tô ótima. Amiga. E aí, como é que foi esse final de semana? Bem?
0: Graças
1: espero
0: a Deus,
1: que
0: bem
1: sim.
0: Descansando.
1: Amiga, gostaria de ouvir aquela música, a Muniz. É, mensagem de amor mesmo, ofereço para meu esposo, para você, todos da rádio, minha amiga Mozaildo, meus colegas que estiveram ouvindo e todos os ouvintes que gostaram da mesma. Um ótimo dia abençoado, minha querida. Ótima semana.
0: Obrigada,
1: cheio de
0: minha querida.
1: Saúde, paz e amor para você e sua família.
0: Cheio. Obrigada, com Maria Deus. Ribeiro. O cheiro, que o Deus também me alinda. Bom dia, bom dia. Deixa eu ver quem fala comigo aqui, a Ana Paula, isso?
2: Bom dia, Rádio Conte, bom dia, Johnny, segundou. Para animar essa segunda-feira, quero pedir uma música. É, Elite do Forró, é, Jeans Apertado. Ofereço para minha esposa Donizete, para meus filhos Matheus e Isabela, para Ângela Borges, Margarida, Juliana, Dona Rose, para Jéssica, Conceição, para Gessiane e seu esposo Antônio, e para todos que gostarem da mesma. Tá na melhor? Tá na Conte. Vamos que vamos.
0: Vamos que vamos. Bom dia pra você. Um cheiro, minha querida Ana Paula da Fazenda Aricuri. Bom dia, Vânio.
3: Bom dia, Conte. Bom dia, Johnny. Passando aqui pra desejar a última segunda-feira a todos. E pedir que você toque hoje pra nós aí, Paulinho Paixão. Acabou, acabou. Valeu? Vou oferecer pra todos que estão na escuta do programa aí.
0: Valeu,
3: ótima
0: meu
3: segunda para todos e um bom dia.
0: Bom dia, aquele abraço para você. Bom dia, Vicente.
4: Bom dia, minha amiga Johnny. Segundou, né, minha amiga?
0: Segundou, meu
4: amigo. Graças a Deus. Hoje, por casa, né? Gostaria de ouvir aí uma música com Cleito e Camargo, Quando um Grande Amor Se Vá. Mandar para todos os teus rádio ouvintes aí que tá ouvindo, que os que estão de ressaca e os que não estão, né, Johnny? E especialmente aí pros enxada cega de plantão. Estamos por cá, minha amiga. 100% e 1000 por hora, hein?
0: Vamos que vamos, Vicente. É isso aí. Beijo grande. Johnny, quero pedir a música Escolha com Ana Castela e oferecer para o meu esposo João Marcos, para minha, para toda a minha família aqui do bairro Cristo Rei, Ana Paula Jardim de Melo. Beijo para você, Ana Paula. Mandou aqui um bom dia aqui. Ó. Às vezes a gente se importa demais com o amanhã, sem perceber que hoje é um dos dias mais importantes da nossa vida. Verdade. Já acordou, né? Tem saúde, respirando mais um dia, tá no seu trabalho, tá cuidando da sua casa. É só agradecer a Deus, né, Ana Paula? Tá certíssimo. Um beijo pra você, minha linda. Bom dia,
5: bom
0: dona Eurita.
5: Bom dia, Johnny. Johnny, passa pra nós quem vai pagar minha fiança com Renan e Raí. Eu ofereço pra você e pra quem gostar da mesma. E um bom dia.
0: Tem que fazer vaquinha pagar essa fiança. Não vai aprontar não, dona Eurita. Pelo amor de Deus. Johnny, quero ouvir o Washington Brasileiro. Bora, bora, Marinete. Bom dia, Ana Lídia.
6: Bom dia. Bom dia, Rádio Conte. Uma ótima segunda para nós todos. Coloca uma música do Balancear, A Escolha. E obrigado.
0: Abraço pra você, minha querida. Bom dia, Ângela. Bom, Johnny, ótima semana abençoada pra você. Peço a música do Amado Batista, Os Pontinhos. Pro meu esposo Gilberto, pra Juliana e seu esposo, pra Anália. E um ótimo começo de semana abençoado. Obrigada, Ângela, pra você também, minha linda. Bom dia, dona Marlene.
7: Bom dia, Rádio Conte. Bom dia, Andréia. É, feliz segunda-feira aí. Quero pedir a música com Gino e Gino. É... qualquer um deles aí, do Gino e Gino, bem boa aí. Fez pra dizer pra mim, pra todos que estiverem na escuta. Bom dia, obrigada, Dona Pires.
0: Um cheiro, Dona Marlene, aquele abraço, minha querida. Bom dia, bom dia. Deixa eu ver aqui. Eu acho que essa aqui é a
8: primeira. Bom dia, Moreno, cabelo cacheado. Moreno, bota pra nós a sua escuta. Fez pra você dar. Ai, tô gostada mesmo. Tchau e obrigado.
0: Tchau, obrigado. Amigo Naldo Maraense, bom dia, João
9: bom
0: Isabel.
9: Bom dia, Johnny Crecker, João Isabel da Silva. De ano passado, eu participar do programa. Eu quero pedir a música de Amado Batista, Folha Seca. Por isso, para você, para todo mundo que estiver ouvindo o programa. Tchau e obrigado.
0: Tchau e obrigado. Aquele abraço a você, João Isabel. Bom dia, Gil Gomes, em Cachoeiras de Goiás. Está ouvindo a programação? Tá, deixa eu ver aqui. Por favor, toca a música com Zaneta e Cristiano. Oi, tudo bem? Beleza, mando já. Ótima, a senhora colocou semana abençoada. Obrigada, Gil Gomes, em Cachoeiras de Goiás. Bom dia. Johnny, ótimo dia pra você, ótima semana. Rosângela de Souza Dantas tá participando do sorteio, minha linda, aquele abraço. Daqui a pouco vai tendo mais um bloco, gente, já, tá? Mamãe passou o que em vocês?
10: Olha!
0: Foi açúcar?
10: Sim.
0: Em mim foi pimenta mesmo. Doida das ideias.

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1: Oi, gente linda! Letícia Leal chegando com sua dose de inspiração no Guia Astral. Que bom ter você aqui para desvendar o que os astros reservam. Nesta primeira parte, vamos mergulhar nas previsões para Áries, Touro e Gêmeos. Vem comigo.
2: Áries, Touro, Gêmeos.
1: Áries, é um momento ótimo para projetos com amigos, estudos e novas culturas. Gerencie seu emocional para focar nas metas. Cor roxo, sorte 23.
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1: Touro, nova fase profissional se inicia. A lua te desafia a novos passos. Responsabilidades altas, exija seriedade em negociações. Cor branco, sorte 12.
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1: Gêmeos, inicie novos projetos com cursos ou viagens. Contato com parentes distantes em destaque. Período excelente para ampliar sua visão de vida. Cor rosa, sorte 46. Daqui a pouco eu volto com as previsões para os próximos signos. Continue com a gente aqui no Guia Astral.
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2: E aí, galera apaixonada por novelas? Andressa Pires na área. E é hora de mergulhar de cabeça nas emoções. Vamos direto para os destaques de A Nobreza do Amor. A King e Ladisa estão super apreensivos com a prisão do Dume, pensando em como liderar a rebelião em Batanga. Campbell alerta Binta sobre a possível invasão da Inglaterra. Tonho faz uma proposta misteriosa a Januário. Dume, mesmo preso, provoca Pascoal. E tem romance. Salma confidencia a Alica que beijou Omar. Marta solta uma bomba para Lúcia barra Alica. Virgínia e Mirinho apressam o casamento. Diógenes passeia com Aurelinda e Ritinha. E a Geralda, claro, estranha. Manuel impede Mirim de um desatino. Virgínia revela a Diógenes que Marta decidiu trabalhar. E para fechar, Jindal recebe a carta de Virgínia e decide vir pro Brasil. Que reviravolta! Ufa, quanta emoção! Não sai daí, porque em instantes o Novelas volta com os destaques de Por Você.
0: Não sai daí!

0: Jeans apertado, cantando sucesso aqui pra vocês. Amor pra recordar. Que moda cachorro essa, que é um forrozão bem animado, né, gente? Vocês gostam? Adoro. Pra começar a segunda-feira animada. Mas antes eu quero deixar aquele abraço muito especial, mandar um alô muito especial pra toda a equipe da Zanini, que tá de volta aí em Vila Rica, né, gente? 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É muito bom ter vocês de volta aí com toda a força aí, trazendo toda essa força aí pro homem do campo, não é mesmo, gente? Abraço pra vocês, viu, gente? Daqui a pouco tem muito mais pra atender? Ou já começo a atender mais um pouco? Vamos lá, atender mais um bloco. Não garanto a hora que vou tocar a música, tá? 8h56 agora. Bom dia.
1: Bom dia, Johnny. É Luciana aqui do Tiradente 1. Gostaria de ouvir uma música com Zezé de Camargo, qualquer uma, sua escolha. E, por favor, passe para mim aí no rádio o número da Xineray.
0: 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Para de andar a pé, né, gente? Que ninguém merece. Um cheiro, Luciene. Bom dia, Márcio Lambão.
2: Bom dia, titia. Bom dia, bom dia. Segunda-feira. Tamo aqui, engarrado. Com Frezinha, vambora? Ok, pra nós as próximas aí. Tranquilo? Quero ter o sobrinho que ele te falando, Lambão.
0: Meu sobrinho.
2: Beleza? Bom dia pra você.
0: Ninguém me arruma um tio bom, né? Você me arruma essas curvas de rio. bom dia, Marina.
3: Bom dia, Johnny. No momento gosto, manda aquele hino, Sabor de Mel. Eu ofereço pra minha filha Sofia, pra minha mãe Elisete, pra minha avó Marlene, pra Juliana. Estamos ligadinhos na escuta no Projeto Caxangá.
0: Obrigada, minha querida, todo o pessoal do Projeto Caxangá. Um beijo, bom dia.
4: Bom dia, bom dia. Manda pra nós aí, Destino Ingrato, Renan e Raí. Vai pra minha amiga Maria Ribeiro, vai pro Ivani, Alex Celaria Perfil no Mandi, minha irmã Marina, meu irmão José Carlos e todos os seus ouvintes. Cheiro pra ti.
0: Um cheiro bora pra você, Mozeilda. Vambora.
5: Bom dia, Johnny Cléia. Bom dia, ouvinte.
0: Bom dia, Melé.
5: Johnny, roda pra nós uma música, sua escolha aí. Oferecer pra você, pra Poliana, pra dona Francisca Miriam, Dessa da Torre, Garoto Rian, Massu Lambão, seu Clemente. A dona Nília, que expôs o caso lá no Caxangá, minha esposa Marisa. E todos que estiver na escuta do programa, seu Juvenil também, né? E todos que gostaram da música que você escolheu pra mim aí.
0: Beleza, meu amigo. Aquele abraço a você, Melé. Bom dia, minha linda. Bom dia. Manda a música aí, a escolha, pra curtir. Um cheiro pra você e pra Daera. Obrigada, minha querida Vânia, da Fazenda Soberano. Bom dia, Francisco.
6: Bom dia, Johnny. E aí, Morena, como é que tu tá? Tava com saudade dessa voz que anima a gente todos os dias.
0: Obrigada.
6: Cedo, Morena. Roda uma música aí com o Milionário Zé Rico pra mim. É, o mundo é uma incerteza. Eu acho que é isso o nome da música, né? O mundo é uma incerteza. Eu acho que é por aí. Quero oferecer pra Miérida no Caxangá, o meu Carlos Antônio, a Mira mais o Vando, o Misael mais a Simone que tá lá no Projeto São José te ouvindo, a Rosa mais a Rosa mais Avani, oferecer também para a Isaurinha aqui, do Tiradente 1, Vicente, é, para a dona Dominga lá no Bairro Inconfidente, e principalmente para a minha nega, e para a Poliana, que está lá na Moda Jovem, a Durinha, e para todos que gostaram da música, viu? Um bom dia para tu, Morena, tudo de bom para tu, tava só com saudade, viu?
0: Tava com saudade de ouvir sua voz também, meu amigo.
6: O nome
0: da
6: música é Uma Incerteza, viu? Desculpa, acho que eu errei, mas acho que é isso aí.
0: Nós acha ela agora, hein, aqui, velho Chico, aquele abraço, tava saudade da sua voz aqui também, meu amigo. Beijo grande, bom dia, dona Andressa.
7: Bom dia, Rádio Conte, bom dia, Johnny Cléia, bom dia, bom dia, bom dia, bom dia, bom dia. Passando pra desejar um ótimo, excelente, maravilhoso dia. E uhul, segundo, que tá perto de sexto, e tá perto de sábado. Bora sim, bora. Eu quero aproveitar e pedir essa música aí que a nossa ouvinte pediu aí, quem vai pagar minha fiança. Essa aí serve pra mim hoje, viu? Hoje, essa semana, quero saber, será que vai achar alguém? Bora sim, bora.
0: Vocês ficam aí aprontando achando que vai achar alguém pra pagar a fiança de vocês. Aproveita que tá no meio da política pra alguém tirar, porque... Só morrer na cadeia. Ai, ai. Andressa, sei não, viu? Esse joelho, meu sonho que ele tivesse machucado por outra coisa, viu, Andressa? Meu sonho de consumo, irmã, mas infelizmente foi uma pisada mesmo, viu? Daqui a pouco eu tô de volta.

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Alô, apaixonados por bichinhos! Lineu Silva chegando com toda a energia para a nossa primeira parte do Momento Pet. Já pensou em unhas postiças para gatos? Elas existem. De borracha, gel ou silicone. Ajudam a evitar arranhões, mas exigem cuidado na aplicação. E aparar as unhas ainda é a melhor pedida, viu? E quem tem ave e pensa em viajar de avião, atenção, é bem complexo. Confira a legislação do destino e companhias aéreas. Atestado do veterinário e guia de transporte animal são essenciais. E a ave precisa ir numa caixa transportadora apropriada. Nada de gaiola comum. Para os coelhinhos que se coçam muito, pode ser pulga. Inspecione a pele. Manchas marrons ou parasitas saltadores, atrás das orelhas, são sinais. Com poucas pulgas, um pente especial, molhado em água morna e passado contra o pelo, ajuda a removê-las. Quanta dica boa, hein? O Momento Pet faz uma pausa rapidinha e volta já já com mais informações e carinho para o seu pet. Fica com a gente!

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1: Olá, papais e mamães maravilhosos. Que alegria ter vocês aqui comigo, Andressa Pires, no nosso Mamãe a Bordo. Ah, e olha só, nesta primeira parte do programa, a gente vai falar de um assunto super importante, porque a segurança dos nossos pequenos é prioridade, né? A gente sabe que acidentes domésticos acontecem, mesmo em situações que parecem inofensivas, tipo a troca de fralda. E se o bebê bateu a cabeça? Fiquem atentas. Se o trauma for grave, corram para o pronto atendimento, tá? Se for mais leve, coloquem gelo, deem um remedinho para dor e observem a reação por umas 8 horas. Hematomas podem aparecer e fiquem de olho especial na nuca, que é uma região vital. Um traumatismo craniano pode ter consequências sérias, como coágulo no cérebro. Mas calma, o importante é estar atenta e saber como agir, sempre com muito amor e carinho. A gente volta já já.
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2: 9 e 19.
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16: Olá, minhas queridas. Que alegria imensa ter você aqui com a gente no Toque de Mulher. Eu sou a Andressa Pires e estou super animada para nossa conversa, cheinha de dicas para nossa beleza e bem-estar. Vamos falar do óleo de melaleuca, o Tea Tree Oil. Um super aliado, viu? Antifúngico, bactericida e anti-inflamatório. Ótimo para controlar a oleosidade da pele. Mas, se for usar puro, cuidado para não irritar. O ideal é procurar produtos com ele na fórmula e sempre conversar com seu dermatologista. E quem nunca ficou com o rosto vermelhinho e ardendo depois do exercício? É comum, nosso corpo acelera, os vasos dilatam, mas se for muito intenso ou acontecer em outras situações, como banho quente ou comidas apimentadas, pode ser sensibilidade, tipo rosácea. Fique atenta e procure um especialista. Ah, e a vitamina B3, a niacinamida, é uma maravilha. Ela hidrata a pele, controla a oleosidade e ainda estimula o colágeno, melhorando rugas finas, manchas e a elasticidade. Um baita reforço para nossa pele. fique ligadinha, porque o Toque de Mulher já já volta com muito mais pra você.
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2: 9 horas e 23 minutos, 9h23. 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Tá de volta, graças a Deus, viu? Lembrando que eu vou atender mais um bloco, não garanto a hora que eu vou tocar a música, mas vamos que eu não gosto de deixar vocês esperando, não. Bom dia, Fátima! Minha amiga Fátima, na região lá do Pé de Galinha, um cheiro pra você, meu amor. Pessoal ouvindo naquela, toda aquela região, minha amiga Maria Rita, um beijo pra você, que saudade da minha gata, viu, gente? Eu tenho que dar um jeito de ver ela. Vou dar uma saudade da Maria Rita também. Fátima, um beijo, meu amor, pra você. Bom dia, Maria Oliveira.
13: Mas eu por aí, tudo bom?
2: Eu tô
13: e
2: ótima.
13: E também, graças a Deus, que o Senhor Jesus abençoe fortemente, em nome de Jesus. Johnny, eu quero participar do sorteio, quero ouvir um louvor à tua escolha, viu? Fica com Deus, que Deus te abençoe.
2: Amém, meu amor. Deus abençoe a senhora também. Bom dia, Anália.
17: Bom dia, Diane Cléia. Tudo bem com você?
2: Eu tô animada,
17: ótima. Como sempre, né,
2: Diane? Graças a Deus.
17: Aqui é a Anália Eliana, Projeto Caxangá. Quero oferecer as músicas para todos que estiver na escuta. E para você, Diane, só para curtir. Um abraço. Ótima segunda-feira. Deus abençoa.
2: Um cheiro, meu amor, para você também. Agora eu quero falar com você. 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Bom dia, Lourdes. Tudo bem, meu amor?
18: Bom dia, Johnny Cléia. Lourdes Pires, aqui do Tiradentes 1. Essa música pra nós, Vaquinha Preta. Quero oferecer pro Sidney, pro Norismar e a toda a minha família. E toda a família Conte. Uma ótima segunda-feira, abençoada e protegida por Deus.
2: Obrigada, minha querida. Pra você também. Bom dia, Isabel Crispim.
19: Bom dia pra você. Bom dia pra todos. Bom dia.
2: Aquele abraço pra você, minha querida. Gente, eu tô conversando aqui com o Márcio. Ele disse que vai dar um jeito essa semana, os meninos da Eletrônica, dois irmãos lá de Confresa. A equipe vai vir essa semana pra dar um jeitinho aqui, tá? O pessoal tá reclamando que a rádio tá chiando bastante em algum lugar, né? Em alguns lugares, né? Outros lugares tá limpinho, mas a gente sabe como é que é a distância. Então, vai trocar tudo ali, se Deus quiser. Essa semana eles vão caçar um horáriozinho lá. E vão vir pra poder tá arrumando tudo aqui pra gente, tá? Se Deus quiser. Bom dia, seu Clemente.
20: Bom dia, Johnny. Bom, Johnny, que tá bom.
2: Não, eu tô ótima.
20: É, toca uma música pra mim, é Casa dos Olhos Negros. Você da rádio, pro Melé, que agora mesmo ele ofereceu pra mim, né? Pra quem gostar. Se tiver sorteio, vem semana, põe no sorteio. Eu não escutei o teu sorteio de sexta-feira. É, obrigado.
2: Abraço pra você. Quem ganhou aqui da sexta-feira? Deixa eu ver quem foi. Sexta-feira foi a Marli do Zeca Guerra, ganhou R$100 em compra no supermercado Vendão. Sexta-feira passada, agora. E aí o outro já buscou, não me lembro quem foi o outro. Foi 10 litros de combustível, né? Foi a outra, não me lembro. Já buscou aqui, não me lembro quem foi, não. Abraço, seu Clemente. Bom dia, minha querida Nazaré.
21: Bom dia, Johnny Cléia.
0: Johnny, eu liguei meu rádio aí cedo e a rádio não tava no ar. Eu fiquei preocupada. Eu liguei na outra. Agora eu liguei nessa daí e tá pegando. Quero ouvir a música da Azevedo. Mulher não trai, mulher se vinga. E eu apareço pra todos os ouvintes, tá? Pra você também.
2: E mulher quando se vinga, meu filho, senta que lá vem história. Mulher é bicho vingativo, misericórdia. Eu sei porque eu sou mulher e sou escorpiana e me vingo mesmo. Um cheiro pra você, Nazaré, porque deu falta de energia, amor. Faltou energia aqui no nosso setor, aqui na rádio. Por isso, tá, amada? Mas já voltou, graças a Deus. Johnny, tudo bem? Toca Simone Simaria. Deus abençoe a nossa semana. Bom dia, Débora Rita. Aquele abraço, minha querida. Depende do que tu fez, eu vou te ajudar a tu sair da cadeia, viu, Andressa? Depende. Bom dia, bom dia.
21: Bom dia, Johnny Clemoraz. Como é que tá, minha amiga? Tudo bem?
2: Eu tô bem, graças a Deus.
21: Tem que dizer que tá bem, né?
2: Tem.
21: Sexta-feira tem um acidente com meu filho na entrada mais bonita. Ele tá lá no hospital lá, né? Eu vou a pé em dois lugares, mas pode dizer que tô, tá bem, né? Que tá vivo, né? Era pra ir os bolsos pra conversa, até agora não foi, não tenho vaga ainda. Deus tem uma providência, né? Bota meu nome no sorteio e manda aqui de hino pra mim. Maria passa na frente. Pra me ouvir aqui, pra Miriam, pra Andressa, pro Vinícius, pro Rian, pro Pastor Romeu, pro Melé, pro Geni. Mas é tudo pra ti, pra quem tiver ligado na Rádio Conte 5, viu? Bom dia, boa sorte.
2: Vai dar tudo certo, já deu tudo certo, viu, Francisca? Aquele abraço, minha querida. Bom dia.
22: Oi, Johnny, bom dia, minha princesa, tudo bem?
2: Eu queria que você tá bem, né, minha gata? Graças a Deus.
22: E aí, como é que você passou o domingo? Passou na vila, com a família?
2: Descansar na perna.
22: Amado Batista, secretária, a oferece pra igreja de Andressa, a Johnny Bartolomeu, Rian, a dona Francisca, que mora lá na IP, o seu Melé, o velho Chico, o Juvenil e do mais, quem tá ouvindo a Rádio Conte. Aí, pelo menos, não soltei, minha gata. Miriam Aldelina Pacó.
2: Tá, não soltei, Miriam, aquele abraço. Eu tinha compromisso, gente, no final de semana, o pessoal tá até me aguardando, mas aí o joelho não aguentou, não, viu? Tive que recuperar ele mesmo. Tentar recuperar, né? Mas pelo menos tá um pouco melhor. Bom dia, Johnny, estamos de volta. Toca aí pra nós a música e oferecendo pra todo o pessoal que gostar. Um grande abraço. Coloca meu nome no sorteio, Alcenir. Isso? Alcenir Pushman. É Pushman, não é isso? Abraço pra você, Alcenir. Beijo grande, meu querido. Bom dia, seu Natalino.
23: Bom dia, Johnny. Aí, tudo mal? Queria que eu dasse uma música à escolha e oferecer pra minha esposa Lídia Moreno, pra Eliane, pra Gabriela e pra todos que estiveram ouvindo. É aquela música que ela gosta, Mexe a Rabeta.
2: Pode deixar, seu Natalino. Manda ela pra dona Lídia. Pra ela melhorar as dores, né?

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1: Chegou a hora de conferir mais previsões para o seu signo.
0: Câncer, Leão, Virgem.
1: Para você de Câncer, passos ousados para mudanças e investimentos. Boas oportunidades e crescimento no trabalho. Cor do dia, azul. Número da sorte, 3.
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1: Agora, Leão. Relacionamentos e parcerias em alta. Ótimo para trocar ideias e projetos. Atento às oportunidades de lazer e entretenimento. Cor do dia, preto. Número da sorte, 60.
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1: E para quem é de Virgem, trabalho movimenta a rotina favoravelmente. Excelente para novas atividades e relações profissionais. Fique atento às oportunidades. Cor do dia, amarelo. Número da sorte, 21. Daqui a pouco eu volto com mais previsões.
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0: música bandida essa, hein? Zé Neto Cristiano cantando Oi, Tudo Bem? Você tá doido? Pegou na cara, pegou no flag, hein? Jogou o celular lá. Ah, jogou o celular, foi no chão, meu amor, jogar em outro lugar. Acertar bem no pé do ouvido. Ô, Júnior, para de ensinar violência, pelo amor de Deus. Não tô incentivando vocês a nada, tô falando que eu faria. bom dia, Helena, tudo bem?
1: Bom dia, Johnny Cleia. E aí, tudo bem com você?
0: Eu tô
1: tudo
0: ótima.
1: Tá tudo bem, graças a Deus. Passando aí pra falar um bom dia pra você, querido. Como é que você passou o domingo? Então tá bom, Johnny Cleia, põe meu nome no sorteio. Então tá bom, tchau. Um abraço.
0: Passei deitada assistindo com o joelho pra cima, 24 horas. O cheiro, Helena. Johnny, bom dia. Peça Zé de Camargo e Luciana, é o amor. Lázaro Alves Dias, bom dia. Bom dia, Jussara, tudo bem?
2: Bom dia, Johnny, tudo bem? E aí?
0: Eu tô ótima, graças a Deus.
2: Sorteio. Fala pro seu Natalino que essas músicas vai fazer a Dona Lídia ficar com mais dor ainda, hein? Acabei de ouvir aqui o áudio.
0: Você viu aí, Jussara? É pra ela melhorar a dor, vai fazer ela ficar com dor, se mexe a rabeta. Bom dia, Adriane da Fazenda Nova Bela, município de Cumaru do Norte. Aquele abraço, minha querida.
3: Bom dia, Maria Antônia. Eu quero pedir uma música de Renan e Raí. É aquela... Para no barzinho. É... Queria os meus filhos, meus netos, meus dois bisnetinhos, para você, para a Dayara, para a Poliana, para a Ângela na Fazenda Santa Lúcia. Eu quero participar do sorteio.
0: Tá participando, minha querida. Aquele abraço, beijo grande. Bom dia, minha querida Divina.
4: Oi, Johnny. Bom dia, amiga. Como é que você tá? Tudo bem com você?
0: Eu tô ótima.
4: Como é que foi seu final de semana? Foi tudo bem?
0: Perfeito, graças a Deus.
4: Johnny, roda aí pra mim com o Leonardo, copo de vinho. E ofereço pra vocês e pra mim ouvir. Um abraço, fica com Deus.
0: Com Deus também, minha querida. Beijo grande, Divina. Divina Ferreira. 9h48, já eu volto. Amor dos Outros, banda Top 10.

Dona Lídia, pode segurar na mesa e dançar, tá? Quem sabe melhor um pouquinho. Bom dia, meu amigo Claudinei. Aquele abraço a você, homem das lingerie top, né, gente? Pensa uma lingerie top de linha. Tá doido? Abraço a você, lingerie... Ô, Claudinei. Claudinei das lingerie, né, gente? Dona Lídia, eu vou voltar à busca da senhora. Vai pra Miriam, que eu sei que ela gosta também.

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2: E aí, pessoal, Letícia Leal de volta com o nosso Momento Informação. E agora a gente tem uma dica de saúde super importante para você que quer cuidar bem do corpo.
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2: Sabe, comer direitinho faz toda a diferença para manter a saúde em dia, principalmente para quem precisa dar uma atenção especial à glicemia. Então anota aí. Capricha nas verduras e legumes, de todas as cores. Quanto mais variado, melhor. Troca o arroz e macarrão normal pelas versões integrais. Coloca uma aveia no café da manhã. E nas proteínas, vai de peixe, frango, ovo, feijão, tudo de bom. Para lanchar, uma fruta inteira, como morango ou maçã, é sempre melhor que o suco, viu? E aquelas gorduras boas, tipo azeite e nozes, também são bem-vindas. Ah, e o que a gente evita? Ultraprocessados, frituras e tudo que vem muito empacotado. Pense nisso. E olha só, não sai daí, porque na próxima parte do programa, a gente volta com dicas incríveis para sua casa. Fica com a gente.
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6: 9:58.
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14: Oi, minhas queridas. Que delícia ter vocês de volta aqui no Toque de Mulher. Que tal uma receita daquelas de comer rezando, mas super rapidinha? Quem não ama um bom brownie, né? Melhor ainda quando dá pra fazer em 2 minutinhos, no micro-ondas. Anota aí. 1 colher de farinha de trigo, 1 de açúcar mascavo ou comum, 1 de chocolate em pó, 1 de água, 1/2 de óleo vegetal ou manteiga derretida e 1 pitadinha de sal. Mistura tudo num potinho que vá ao micro-ondas, leva por 30 segundos em potência alta e pronto. Cuidado para não queimar a mão. Espera esfriar um pouquinho e se joga nessa delícia. É perfeito para aquele desejo de doce que chega de repente.
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1: E a dica de agora é super importante pra gente refletir um pouquinho sobre a competição na infância. Certamente você já viu seu pequeno disputando um brinquedo ou até a sua atenção, né? É natural. Mas a partir dos 6 aninhos, eles começam a observar e comparar performances, a sentir aquele orgulho da vitória ou a frustração com o mau desempenho. E o excesso de competição, hein? Pode trazer estresse, baixa autoestima, até falta de sensibilidade ao sentimento do outro. A gente precisa ajudar a valorizar o esforço da criança, sabe? Incentivar o coletivo, a cooperação e o prazer da brincadeira em si. Lembrem-se, dar o melhor é diferente de ser o melhor. Pensem nisso e bora aplicar essa dica com muito carinho.
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1: Vamos conferir agora as previsões para mais três signos do zodíaco.
0: Libra, Escorpião, Sagitário.
1: Para você, Libra, os astros ativam o lazer, o entretenimento e as experiências com filhos. Dia ótimo para inovar talentos, que trará motivação e reconhecimento. Aproveite para namorar e cuidar do que te faz feliz. Sua cor é laranja, número 10.
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1: Escorpião, assuntos de família em alta, com oportunidade de renovar laços importantes para sua segurança emocional. Boas chances de investimentos no imóvel e em atividades domésticas. O cenário indica ajuda financeira e crescimento. Cor verde, número 47.
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1: Sagitário, dia excelente para contatos com parentes ou pessoas próximas, ativando novas ideias e conhecimento. Estudos em alta, e o momento é perfeito para planejar uma viagem. Você se sente mais confiante e disposto a contatos que agregam seu crescimento pessoal. Sua cor, azul. Número da sorte, 41. Daqui a pouco estaremos de volta com as previsões finais do Guia Astral. Não saia daí.
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3: 10 horas e 18 minutos, 10 e 18 agora. Deixa eu atender mais um pouco de participação aqui. Bom dia, Elisete, tudo bem contigo? Cadê?
4: Bom dia, Johnny. Deus nos dê uma segunda-feira abençoada.
3: Amém.
4: Ofereço toda a programação para todos aqui do Projeto Caxangá.
3: Abraço para você, minha querida. Beijo grande. Bom dia, Laurilene. Tudo bem?
5: Bom dia, Johnny. Tudo bem com você, minha linda? Como é que você tá? Johnny, queria oferecer uma música do Zezé de Camargo e Luciano para todos os ouvintes da rádio, tá? Mandar um abraço para minha patroa Valdira, meu patrão Valdeni, tá? Fique com Deus. Tchau, tchau.
3: Com Deus também, minha querida. Aquele abraço, beijo grande. Bom dia. Quero pedir a Amado Batista, a escolha. Francilene Mendes, um beijo. Mandando pra todos da rádio. Bom dia, dona Gertrudes. Tudo
6: bom
3: jóia?
6: Bom dia, Johnny. Tudo bem, Johnny?
3: Eu tô ótimo.
6: Johnny, eu quero que você toque pra mim com Leandro e Leonardo, Chuva no Telhado. Ofereço pra você aí na rádio, pra mim curtir, pra baixinha no Supermercado Gaúcho, pra Karina aqui na Reunida 2, pra dona Francisca, pra Andressa, pro Vinícius, pro Rian, para ser o juvenil lá no Goiás, para Piriguete lá no Tocantins, para minha irmã Emília também em Tocantins e para quem gostar da mesa. Uma boa segunda-feira, um bom trabalho, com muita saúde e paz.
3: Obrigada, minha querida. Aquele abraço para você, viu, Gertrudes? Bom dia, bom dia. Johnny, tudo certo? Estamos curtindo a programação. Abençoado dia para você. Obrigada, Irene Haas. Já vai tendo mais, que é um bloco comercial aqui rapidinho, tá? 10h19.
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aí, galera pet! Voltamos com aquela energia boa aqui no Momento Pet. Excesso de energia acumulada pode ser a causa da agressividade do seu gato. Brinquedos educativos são a pedida. Felinos são caçadores, precisam gastar essa energia. Brinquedos com catnip relaxam os estressados, acalmando e distraindo. Um arranhador acessível evita arranhões nos móveis e em você. E na saúde felina, um alerta, a uveíte. Essa inflamação ocular vem de doenças virais sérias, como leucemia, ou de fatores externos, tipo traumatismos e brigas. Acidentes ou brigas? Observe os olhos do seu gato. Para os aquaristas, aquários de maternidade são ideais para a reprodução, criando um ambiente perfeito. Pense na quantidade e tamanho dos peixes e na decoração com pedras, madeiras e plantas, esconderijo e oxigênio. Dicas importantes, né? Mas não saia daí, porque o Momento Pet continua daqui a pouco com muito mais dicas e informações para cuidar do seu melhor amigo.

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1: 10h37. 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
15: Vamos conferir agora as previsões finais do Zodíaco.
14: Capricórnio, Aquário, Peixes.
15: E para você, Capricórnio. A Lua promove novos projetos financeiros e oportunidades. Olhe para seu dinheiro, negociações e investimentos. Cor, caramelo. Número 17.
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15: Agora, Aquário. Dia excelente para projetos pessoais e amigos. Fase de crescimento, evidenciando suas qualidades. Troque ideias. Cor, bege. Número 58.
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15: E para você, de Peixes. Dia ótimo para ideias com colaboradores profissionais. Campo emocional em alta. Lide com informações para seu crescimento. Expresse sentimentos. Cor, cinza. Número 33. Obrigada pela companhia. Espero você no próximo programa, com muita energia. Até a próxima.
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16: Até a próxima, 10h42, minuto 10h42 agora. Vamos que vamos.
12: A Andressa mandou um áudio aqui, deixa eu ver.
13: Deixa quieto. Deixa os ouvintes ficar com curiosidade. Você também. Ah, e passar aqui só assim rapidinho. Gente, ela repercutiu um vídeo aí, meu, mais do Lambão. É só brincadeira, gente. É só brincadeira. Não tem nada. Não é nada sério. Gente, não leva nada a sério, não. Eu e Lambão, nós somos muito amigos. Então é apenas brincadeira, falou?
12: O povo hoje em dia não sabe o que é brincadeira, mas todo povo, né, releva na seriedade, que não sei o quê, que não pode isso, não pode aquilo. O Gilmar brinca comigo aqui na Rádio Adiônico, se eu fosse você, eu não aceitava. Gente, é brincadeira. Vamos viver com mais humor, viver com mais alegria. Esse negócio de ver você viver só com essa cara de bunda o tempo todo não vira, não. Esse mau humor o tempo todo, você dentro de casa, e ó, teu marido não aguenta olhar pra tua cara de bunda, não. E você também, sua mulher, não aguenta olhar pra essa cara de bunda todo dia inteiro, não. Cara, é ruim o tempo todo. Vamos brincar, vamos distrair. Porque quando tu estiver em cima de uma cama lá pedindo a Deus pra poder você sobreviver, aí já era, meu filho, já era. Aí fala, por que eu não fiz isso, por que eu não fiz aquilo? Fiquei só de mau humor dentro de casa, o povo. Deus me livre, não. A gente sabe ficar brigando o dia inteiro, né? Reclamando disso e daquilo. Vamos pra lá, raça de reclamão do 70. Bom dia, dona Marli.
16: Bom dia, gata. Manda uma música, sua escolha, pra todos que estão ouvindo esse maravilhoso programa e pra nós ouvir com o meu velho.
12: Beleza, Marli. Abraço pra você, meu amigo Zeca Guerra. Marli, você ganhou aqui R$100, hein? Foi R$100 em compra, meu Deus do céu, deixa eu ver. Isso, no vendão, tá? Pegar autorização aqui, gatona. Estourando até quarta-feira no máximo, tá? Bom dia, Bruno.
17: Bom dia, Johnny. Com o Bruno. Queria pedir a próxima música que eu fiz pra mim, pra minha mãe, pra minha avó. Tive o sorteio, botou meu nome de sorteio, Bruno Fernandes, você tá ligado?
12: Sorteio, meu querido, tchau, obrigada. Bom dia, Laurilene, aquele abraço, minha querida. Bom dia, Gilmara.
18: Bom dia, pessoas. Passa uma música bonita aí pra nós aí, seja a sua escolha. E quero participar do sorteio.
12: Tá participando, minha gata. Bom dia, Lisa.
19: Bom dia, Zaustreia, pessoal da Conte, Lídia Regina. Queria pedir a música O Milagre da Flecha, com o Moacir Franco, oferecer para minha família, para todos que estiveram escuta e para vocês. Uma segunda-feira abençoada e uma ótima semana a todos vocês.
12: Obrigada, obrigada, Elisa. Um beijo para você, meu amor. Cheiro no teu coração, tá? Pedro Paulo e Alex, desbutequei.

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1: Oi, gente, Andressa Pires de volta com você, com aquela energia boa para falar de novelas. E agora, vamos direto aos destaques do capítulo de Quem Ama, Cuida. Olha só, o Ademir confirmou ao juiz que vai se defender. Liris tentou acalmar Ulisses, tenso com o dinheiro sumido. Diná notou a ansiedade de Edivaldo sobre Arthur. Pilar se viu forçada a aceitar Brigitte de volta. Ademir foi condenado e agrediu Pedro. Adriana comemorou a prisão, mas sofreu por Pedro. Francesca avisou Otoniel, Heitor está vivo. E a bomba, Adriana visitou Ademir e revelou ser a responsável por sua prisão. Que reviravolta, hein? Não perca os próximos capítulos. Fique de olho nas novelas e, claro, na nossa próxima edição do Novelas, pra gente conversar sobre tudo. Um abraço apertado e até lá.
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1: Como conservar os alimentos na lancheira dos pequenos? Gente, a escolha da lancheira é fundamental, sabia? As térmicas são as melhor amigas, seguram o frescor por quase 2 horas. E para sanduíches, papel alumínio é top. Só cuidado com recheios muito úmidos. Frutas cortadinhas, plástico filme nelas para não escurecer. E sucos, sempre naturais, feitos em casa e numa garrafinha térmica. Assim a criançada aproveita tudo fresquinho e cheio de energia. Ah, que papo bom o nosso, não é? Adoro essa nossa troca no Mamãe a Bordo. Obrigada demais pela sua companhia nesta parte do programa. Um beijão no coração de cada um. Fiquem ligadinhos que a gente se encontra de novo no próximo Mamãe a Bordo.
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0: Murilo Huff dando sucesso pra você, Blackout, aqui o nosso Bom Dia Conde, 10h59, agora, gente do céu, já fez o almoço, já, tem muita gente já tá com o almoço pronto, viu, gente, ainda não chegar em casa, ainda vou fazer ainda, viu, bom dia, Lenilde, e tá suviadeira,
1: bom
0: olha.
1: Bom dia, flor do dia, tudo bem, como é que você tá, minha gata, tudo na paz de Cristo, porque estamos bem, graças a Deus.
0: Eu tô ótima.
1: Johnny, toca a música aí pra nós, fazendo um favor, Fio de Cabelo, pra nós curtir aqui nesse segundona abençoada, tamo junto, né? Oferecer pra esse povão aí que tá na escuta do programa, meu esposo Sidney Meuri, pra todo mundo. Vamos embora, tamo
0: Vamos
1: junto.
0: Vamos embora, Lenilde. Abraço a você, minha querida. Diga,
2: bom dia,
0: Lenilde.
2: Bom dia, Johnny. Tudo bom bem dia. Com você? Roda uma música à sua escolha aí, que eu projeando contigo no privado. Esqueci de participar na rádio, né? E eu sou infiel, eu não posso falhar
0: com certeza.
2: Ai, as correrias que é feia. Hoje tive que virar até eletricista. Deus, o livro, eu dou risada de mim. A gente tem que rir, não adianta chorar, né?
0: Não adianta, não. Pior. Ontem mesmo em casa eu falo, gente, em pleno domingão. Era pra estar em algum lugar, sentar tomando uma cerveja onde eu tô aqui, de perna pra cima, com a perna com dois travesseiros em cima. Travesseiro bem alto pra poder o joelho ficar, se me movimentasse ali, eu gritava de dor. Aí eu falei, rapaz, mas tá bom, né? A gente não pode reclamar não, dona Lídia. Vai melhorar, se Deus quiser. Bom dia, meu amigo José Wilson.
3: Bom dia, minha linda Johnny Craig. Como é que vai ser você, mais sua família? Mais seu, tudo bom, né?
0: Graças a Deus, ótimo.
3: Não, mas seu óleo, graças a Deus. Minha linda, que senhora é famosa aí do Clemão do Forró aí, qualquer hora que você olhar pra mim, eu agradeço, tá bom, minha? Então vamos curtir a segunda-feira aqui, eu, meus filhos, menores e meus netos, viu? Feliz pra vocês, sua família, pra todos gostar da mesa, tá bom, minha linda? Beijo.
0: Abraço pra você, meu amigo Wilson de Jesus, beijo no teu coração pra você e sua família, tá, meu querido? Pode deixar, mando já. Vou faturar, a gente já volta com o Momento Gospel. Nossa Senhora, passou rápido.
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2: 11:29.
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12: 11:34, 11:34 agora. Tô na hora certa, né? Tem hora que eu bagaço aqui na hora. Continuando com o nosso Bom Dia Conte, você ouviu o nosso Momento Gospel, que Deus abençoe muito a sua vida, da sua família também, boas vendas, amigo comerciante, amigo funcionário, que você consiga bater a sua meta em nome de Jesus, tá? Continuando com o Bom Dia, viu, do Piseiro? Ela ficou chapada, faz tempo que eu não sei o que é isso, meu gente.

0: Washington Brasileiro cantando sucesso aqui pra você, 11 horas e 39, quase 40 minutos já aqui no nosso 11h40, agora no nosso Bom Dia Conte. E eu vou ficando por aqui agradecendo a participação de cada um de vocês. Obrigada pelo carinho, tá, meus amores? Tô de volta, se Deus permitir, amanhã, na terça-feira, às 8 em ponto. Obrigada pelo carinho de sempre, as participações. Eu sem vocês não sou ninguém, tá? Não canso de falar isso aqui pra vocês, mas obrigada mesmo. Fui, até amanhã, se Deus quiser. Foi muito bom estar aqui com vocês até esse horário, viu? Mais tarde tem a Poliana aqui, aguarde, viu, gente? A partir das 14 horas.
1: Essa é a vibezinha do Thiago Brava. Fala comigo!

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2: Uma hora.
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3: 1:37. 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
4: Boa tarde, são 14 horas e 6 minutos, de segunda-feira, dia 14 de setembro. Eu sou a Poliana e ficaremos juntos até às 18 horas.

0: 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Vamos, o Gil, meu amigo Gil, está aqui conosco. Boa tarde, Gil. Tudo bem com você, Gil?
1: Boa tarde para vocês. Vamos ouvir com Silvano Salles. Quebrou a cara. Gil Gomes aí, Cachoeira de Goiás, ligado com vocês, desejando uma ótima tarde e um bom trabalho.
0: Obrigada, Gil, pela participação. Vamos tocar ela sim, meu amigo. A Rose tá aqui também, nossa amiga lá da Rua 12. Boa tarde, gostaria de ouvir Henrique Juliano, Manifesto. Ofereço para todos que estão na escuta e para você, Poliana. Obrigada, Rose, pela participação. Voltamos já.

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5: 2:18.
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0: 14 horas e 35 minutos. 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
1: Seja bem-vindo ao Autodicas. Eu sou o Lineu Silva e é um prazer ter você aqui nessa primeira parte do programa. E a dica de agora é sobre a importância da lavagem. Um carro limpo não é só mais bonito. Ele mostra o cuidado que você tem. E olha, lavagens regulares protegem seu investimento, agregando valor ao veículo. A sujeira e a chuva ácida podem danificar a pintura, sabia? A camada transparente que dá o brilho é atacada, deixando a tinta sem vida. Lavar regularmente é a solução. Fique ligado, porque na próxima parte tem mais autodicas para você. Até já!

0: 15 horas e 12 minutos. 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Gostaria de mandar um alô para a Valquíria, que está nos ouvindo lá do bairro Inconfidentes. Vou mandar a música do Teodoro Sampaio, Paixão Proibida. Dona Maria também está lá no Tiradentes 1. Boa tarde, Dona Maria. Como que a senhora está, minha linda? Segundou, hein? E hoje está quente, Dona Maria.
1: Boa tarde, gata. Como é que você está? Roda aí pra mim com Marco Nascimento, 4 horas da manhã. E eu quero oferecer pra todos os ouvintes da rádio, pra você.
0: Obrigada, minha linda. Só tô com a garganta meio ruim. Dormi boa e acordei de jeito. Mas tá bom. Ana Paula também. Ana Paula Jardim de Melo. Ela tá pedindo a música do Barões da Pisadinha, A Escolha. Ela está oferecendo para o marido João Marcos e para toda a família. Ela está no bairro Cristo Rei. Vamos passar sim, viu, minha linda? Boa tarde, Vicente. Tudo bem com você? Como foi seu final de semana? Foi bom? Abençoado?
2: Poliana, olha eu chegando aí para deixar meu forte abraço a todos, Rádio 20. Deixar meu abraço aí pro velho Chico aqui no Tiradentes. Um abraço aí pros Enxada Cega de Plantão, que gostaria de ouvir aí, Cleito Camargo, Quando um Grande Amor Se Vai. Eita, aumenta o volume, né, Poliana?
0: Sim, tem que aumentar, né? Então, vamos lá, né, Vicente? Bora ver essas modas, né? E aumenta o volume do rádio. Volto já, são 15 horas e 14 minutos da nossa segunda-feira, dia 14.

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1: E aí, moçada do campo? O seu programa que traz o agronegócio direto para os seus ouvidos, com informação de qualidade e tudo o que você precisa saber sobre o setor que move o nosso Brasil. Eu sou Lineu Silva e é um prazer enorme ter a sua companhia, onde quer que você esteja agora.
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1: Nesta primeira parte do programa, já vamos mergulhar de cabeça em um tema que preocupa muita gente e que está sempre na pauta de discussões do nosso campo.
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1: Uma pergunta que ecoa forte no agronegócio é: o fim do endividamento rural finalmente chegou em 2026? Essa é uma questão que merece nossa atenção, porque o problema do crédito rural, meus amigos, não é de agora no Brasil. A gente sabe bem, é um fantasma antigo que voltou a rondar, e com força, as porteiras de propriedades rurais em todas as regiões do nosso país. Essa situação de endividamento é um desafio constante, afetando a saúde financeira do produtor e, claro, o desenvolvimento do setor como um todo. É um cenário que a gente acompanha de perto para entender como essa realidade se desenha e quais os reflexos lá na ponta.
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1: Mas não se afasta não, porque o programa continua com muito mais informação e conteúdo exclusivo. A gente volta já já.
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2: Quinze horas e 34 minutos. 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Nossa amiga Débora tá aqui. Boa tarde, Poliana. Tudo bem? Estou bem, Débora. E você? Toca uma música bem animada. Porque essa segunda tá uma moleza, viu? Tá mesmo, né? Vamos animar ela, né, Débora? Débora, eu vou colocar Lamba Saia, Boris Prest. Pra animar sua tarde, tá bom? Pra você ficar animada e jogar essa preguiça fora. Vamos de música boa e volto já.

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1: 3h39.
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0: 15 horas e 57 minutos. Voltamos aqui, pessoal. A gente tá com os documentos que foram encontrados e deixaram aqui conosco. Tem um cartão do Bradesco, da Ludmila C. Ferreira Mota. Só vim buscar aqui, tá, Ludmila? Ou alguém que conhecer, avisar ela, por gentileza. Também tem a carteira de identidade da Clara Rocha Pinheiro, filiação Clóvis Pinheiro e Maria José Batista da Rocha. É uma carteira de identidade, tá? Clara, ou Maria, ou Clóvis, se você estiver ouvindo ou alguém conhecer, avisar que a carteira de identidade está aqui, tá? Na Rádio Conte. Temos também outra RG. Nome de Edson Lopes Ferreira. Filiação Messias Nunes Ferreira e Maria Lopes de Aquino. Alguém conheceu ou mesmo estiver ouvindo, tá aqui na rádio, tá, Clóvis? É Edson. Os documentos estão aqui e a gente precisa, né? Ludmila, que perdeu o cartão do Bradesco, tá aqui na rádio, Ludmila. 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Nossa amiga Miriam está aqui, lá do Caxangá. Uma boa tarde para você e para todos do Projeto Caxangá. Miriam, tudo bem com você, minha linda?
1: Ô, Poliana, boa tarde, Poliana. E aí, como é que você passou o final de semana? Minha princesa, fala aí pra nós. E a chuva tá vindo, tá trovejando, tá vindo, tá perto. A Milton Melo, a melhor montanha do mundo, oferece pai de Witz, Andressa, a John, Bartolomeu, Rian, a Dona Francisca, que mora lá na IP, seu Juvenil, o Melé. E simplesmente pra você, Poliana, e do mais que tá ouvindo a Rádio Com.
0: Meu final de semana foi muito bom, muito tranquilo, graças a Deus. Só fiquei ruim da garganta. Dormi de um jeito, acordei de outro. Mas estamos aí, não pode parar, né, Miriam? Aqui tá um solzinho quente, mas só que ali fora parece que tá nublado também. Aí eu fiquei pensando, será que é a chuva que tá vindo ou será que é fumaça, alguma coisa assim? Mas tá bom. Tomara que ela venha, nós tá precisando. Nosso amigo Rian tá aqui também. Boa tarde, Rian, tudo bem com você?
2: Boa tarde, Poliana. Boa tarde aos ouvintes que estão ligados na Rádio Conto. Hoje eu quero pedir a música do João Mineiro Marciano, Meu Desespero. Abre aspas, a tabela, fecha aspas. E ofereço para todos que gostarem da mesma, que tenham uma ótima tarde de segunda-feira para todos. Né? Hoje é segunda, né? Acabei de me lembrar. E é isso. Uma ótima tarde para todos. Uma boa tarde.
0: Obrigada, Rian, pela participação. Vamos tocar ela sim, meu amigo. Então vamos de moda e volto já.
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15: E aí, galera? Lineu Silva de volta no Auto Dicas para mais uma parte. E a gente vai desvendar um mistério. O que significam aqueles códigos e números nos olhos do seu carro? Pois é, os olhos de motor seguem uma padronização, com códigos que universalizam os conceitos técnicos. A primeira parte, com letras, mostra qual padrão o óleo segue, tipo SAE, americano, API, do petróleo, ou ACEA, europeu. Tem também o JAZO, japonês, para motores dois tempos. Fica ligado, em instantes eu volto com mais informações e dicas preciosas para você e seu possante.

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3: 4:19.
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2: Alô, pessoal do Agronejo. Que bom ter você aqui com a gente. Sempre ligado nas informações que movimentam o campo.
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2: E olha só que notícia boa que chega pra gente agora, trazendo um fôlego a mais pro nosso agronegócio. Estamos falando do algodão, um setor que vem mostrando força e conquistando cada vez mais espaço lá fora.
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2: As exportações brasileiras de algodão, gente, superaram a marca de 2 milhões de toneladas nos 8 primeiros meses de 2026. É um volume impressionante. Para ter uma ideia da dimensão desse crescimento, esse número representa um aumento de 22% em relação ao que foi registrado no mesmo período do ano anterior. 22% a mais. Isso é o Brasil mostrando a que veio, fortalecendo sua posição no mercado global e gerando riqueza para nossa gente aqui no campo. É o trabalho duro dos nossos produtores fazendo a diferença, levando a qualidade do algodão brasileiro para o mundo todo. Uma prova clara do potencial e da resiliência do nosso setor.
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2: Então é isso. Um abraço e a gente se encontra já já na próxima parte do Agronejo, com muito mais informação para você.
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0: 16 horas e 32 minutos. 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Nossa amiga Francisca está aqui conosco. Boa tarde, Francisca, tudo bem com você?
1: Boa tarde, Poliana. Como é que tá, minha amiga? Tudo bem? Desejo que sim, eu estou bem. Quero que esteja bem. Aí tá chovendo a vila, aqui tá quase chovendo.
0: Aqui também?
1: Tá quente, a veinha que tá quase para derreter. Quentura.
0: Ah, e era igual eu, meio-dia.
1: E bota meu nome no sorteio e manda aquela inquilina pra mim, 4 horas da manhã, pra me ver aqui. Pra Miriam, pra Andressa, pro Vinícius, pro Rian, pro Pastor Domingo, pro Melé, pro Geni, pra Getúlio, pra tudo, pra quem tiver ligado na rádio comigo lá assim, viu? Boa tarde, boa sorte.
0: Obrigada, minha linda. Hoje, meio-dia, eu também pensei que eu ia derreter, viu, Francisca? Meu Deus, como tava quente. Mas é o tempo, né? 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Dezembro já tá bem aí, quase. 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Vem com a gente, vem participar dessa tarde gostosa que tá hoje. Nosso amigo Augusto tá aqui também. Boa tarde, Augusto, tudo bem com você? Augusto, seu áudio tá mudo, Augusto. Deixa eu ver bem aqui.
2: Boa tarde, Poliana.
0: Ah, era meu.
2: Cá na Chácara do Branco, ligadinho.
0: Uhum.
2: É, pra comemorar uma chuva maravilhosa.
0: Que oh, coisa boa.
2: Que tá tendo, né? Eu fiz aquele chimarrão e aquela pipoca com melado.
0: Ó.
2: Oh. Ê, delícia.
0: Coisa boa.
2: Ah, eu queria pedir uma música pra você, se for possível, com o Tião Careiro e Pardinho, parece.
0: Uhum.
2: É Porta do Mundo. Uhum. Beleza?
0: Beleza.
2: Agradecer para todos que estão ligados na Conte. E deixa que chova aqui para nós na Chácara do Branco.
0: Eita, coisa boa. É uma chuva, né, Augusto? Nós está precisando. Eu acho que ela vai vir. Né? Mas nós vamos tocar ela sim. Chimarrãozinho nesse tempo, hein? Que maravilha. Então vamos de moda boa e vamos curtir essa tarde, né?

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10: E a gente chega com a nossa última dica, aqui no Autodicas. Se seu carro tá falhando, hein? Fique de olho na bobina. Ela é uma peça que normalmente dá sinais no painel e é crucial para o desempenho. Modelos de carro podem ter de 2 a 4 bobinas e a vida útil delas diminui bastante se o motor é lavado sempre. Se der problema, um scanner automotivo, como o ENDI, pode identificar. E atenção, porque uma bobina com defeito pode afetar outras partes, viu? Como cabos e velas de ignição. Trocadas e testadas, elas devolvem a potência e o desempenho do seu veículo. O Autodicas fica por aqui. Agradeço demais sua companhia e a gente se encontra na próxima.
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0: 17 horas e 5 minutos. 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E vamos de atendimento. Nosso amigo Wilson de Jesus. Boa tarde, meu amigo Wilson. Tudo bem?
1: Boa tarde, minha linda Pauliana. Como é que tá você mais com a família, minha linda?
0: Tudo bem, bom? Graças a Deus.
1: Graças a Deus. Minha linda Pauliana, queria jogar essa música aí de... cantou franguinho na panela aí, só pra me curtir a segunda-feira, tá bom, minha linda? Pra vocês, família, pra todo gostar também, tá bom, minha linda?
0: Beijo. Tá bom, com Deus. Franguinho na panela é bom, né, Wilson? É muito bom. A Divina Ferreira tá aqui também. Boa tarde, Divina. Tudo bem com você, minha linda?
2: Oi, Poliana, boa tarde. Tudo bem com você? Poliana, roda aí pra mim ouvir com Trio Parada Dura.
0: Uhum.
2: É Cerca de Espinhos. E ofereci para vocês e para mim ouvir. Um abraço, com Deus.
0: Com Deus, minha linda. Eu tô bem, graças a Deus. Então vamos de franguinho na panela.

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2: E chegamos ao final de mais uma edição do Agronejo, seu programa que te conecta com o campo, com as novidades e com tudo de bom que vem da terra. É sempre um prazer enorme ter a sua companhia, essa audiência que nos motiva a trazer o melhor do agronegócio, com informações precisas e um bate-papo descontraído.
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2: E para fechar com chave de ouro, uma notícia que mostra a união do agronegócio com a cultura e a arte.
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2: Direto de São Paulo, o espetáculo Sementeira, do Núcleo Menos Um Invisível, está levando as hortas urbanas para o palco. Isso mesmo! Inspirado em experiências de hortas urbanas da zona leste da cidade, a peça une a arte aos movimentos da terra, mostrando a beleza e a importância da produção local, mesmo no coração da metrópole. É a prova de que o agro está em todo lugar, até onde a gente menos espera, e pode inspirar formas incríveis de expressão. Uma iniciativa que merece todos os aplausos.
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2: E assim, vamos chegando ao fim de mais uma jornada. Mas não sem antes agradecer a você, que esteve conosco nesta parte do programa e em todas as outras. A gente se encontra na próxima, com mais Agronejo, mais informação e a energia boa do campo. Um grande abraço e até lá!
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1: 5:41.
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0: 17h45. 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Vamos falar com o Bruno, nosso amigo. Boa tarde, Bruno. Tudo bem com você, Bruno?
1: Boa tarde, Poliana. Aqui é o Bruno. Poliana, queria pedir a moça. Ah. As andorinhas voltaram. Quero oferecer pra mim, pra minha mãe, pra minha avó. E pra que tá na sintonia da Conte FM, nosso querido. Boa tarde, Poliana.
0: Obrigada, Bruno. Vamos ouvir ela sim, meu amigo. Vamos soltar ela agora e eu volto já, que nós está quase finalizando essa programação de hoje, né, Bruno?

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16:03. Chegamos ao fim dessa segunda-feira, da nossa programação de hoje Vem Com a Gente. Obrigada a você que está nos ouvindo, que nos ouviu. Eu quero aqui deixar um ótimo fim de tarde para a Daniela e sua equipe lá do Rei da Estrada, na Vila Jacaré, para a Thaís, Sabrina, o Ali e o Ilian. E vou deixar a próxima música para a Daniela e para toda a sua equipe. E voltamos amanhã com mais Vem Com a Gente. Participe. Devido ao horário político e obrigatório, a próxima programação será o Giro Conte com o Gilmar. Obrigada a você e fiquem com Deus e até amanhã a partir das 14 horas. Ótimo fim de tarde e uma boa noite.

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Muito boa tarde a todos, eu sou Gilmar Alves e a partir de agora entra no ar mais uma edição do Giro Conte, o seu jornal de todas as tardes. E a partir de agora nós iniciamos as principais notícias para que seu dia termine muito bem informado. Hoje é segunda-feira, dia 14 de setembro, ano é 2026, e a partir de agora você fica à vontade para participar conosco, mandando suas reivindicações para o nosso WhatsApp, o 663554-2266. 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Vamos à previsão do tempo para os municípios de Vila Rica e Santa Terezinha para o dia de amanhã. Amanhã, como é que está o tempo em Santa Terezinha? Amanhã o sol nasce às 6h16, vai se pôr às 18h18. Os ventos variam de 4 a 20 km por hora. Umidade relativa do ar, mínimo de 39%, máximo de 83%. Pouquíssima possibilidade de chuva para amanhã em Santa Terezinha. Temperatura mínima de 24, máximo 36 graus Celsius. Em Vila Rica, o sol nasce amanhã às 6h19 e vai se pôr às 18h21. Os ventos variam de 4 a 20 km por hora. Umidade relativa do ar mínimo de 42, máximo de 81%. Também pouquíssima chance de chover amanhã. Temperatura mínima de 23, máximo 36 graus Celsius para o dia de amanhã aqui em Vila Rica. Vamos aos destaques do Giro Conte desta tarde, dia 14 de setembro, segunda-feira.
Homem atacado a facada ao tentar separar briga em bar em Vila Rica. Funcionários da Caixa estão em greve nacional. Uma paralisação continua ainda no dia de hoje. Suspeito furta uma Hilux em Confresa, fugiu pela BR-158, atirou contra a força tática e acabou preso na divisa entre Mato Grosso e Pará. Um homem de 38 anos foi encontrado morto às margens da MT-437, próximo a Santo Antônio do Fontoura. Secretaria de Agricultura, juntamente com Câmara Municipal e Governo de Vila Rica, entrega 30 ordenhadeiras, fortalecendo a agricultura familiar do município de Vila Rica. Cotação dos principais produtos agropecuários, você acompanha na edição de hoje aqui no Giro Conte. E amanhã tem, né? Tá todo mundo na expectativa com relação ao julgamento aí que vai a plenária, discussão sobre o rito da sessão de amanhã que julgará a conduta de Alexandre de Moraes. Será que vai acabar em pizza? Tô tendo certeza que vai acabar numa bela pizza amanhã no STF. Vamos ver, tomara que não, né? Tomara que não, mas a gente vai acompanhar para saber se vai virar.

Cultura e Meio Ambiente e a Embayer. A gestão do prefeito João da Pá segue fortalecendo parcerias e apoiando iniciativas que valorizam o produtor rural e impulsionam a agricultura familiar do município de Vila Rica. Tem ordenhadeira agora, né? Agora precisa ter comida para as vacas para que a gente tenha um aumento na produção de leite. Homem atacado a facadas ao tentar separar briga em bar aqui em Vila Rica. Um homem de 43 anos ficou ferido após ser atingido por golpes de faca na madrugada deste sábado aqui em Vila Rica. O caso foi registrado por volta das 2h50 da manhã em um bar da cidade. De acordo com informações, a vítima estava no local acompanhada de amigos quando presenciou uma confusão. Ao tentar intervir para separar os envolvidos, acabou sendo empurrado por uma dos participantes da briga, dando início a uma luta corporal. Durante o confronto, o suspeito sacou uma faca de pequena dimensão, que carregava num canivete, na cintura e desferiu vários golpes contra a vítima. Conforme relato, o agressor ainda teria ameaçado o homem, dizendo: "Agora eu te mato." A vítima foi atingida 4 vezes, sofrendo ferimentos no abdômen e nas costas. Mesmo ferida, conseguiu deixar o local e buscar ajuda. Populares a encaminharam ao pronto atendimento do município, onde recebeu atendimento médico, passando por sutura e permaneceu em observação. Testemunhas relataram que, após a fuga do suspeito, outro homem não identificado foi até o local e retirou o veículo Gol vermelho com teto preto que supostamente pertencia ao agressor. A Polícia Militar realizou busca na região, mas até o momento o suspeito e o veículo não foram localizados. O caso agora deverá ser investigado pela Polícia Judiciária Civil e, com a ajuda, né, das câmeras que estão espalhadas aí do Vigia Mais, com certeza vai localizar esse suspeito, assim como identificar o veículo. 18 horas 15 minutos. Funcionários da Caixa Econômica estão em greve nacional. A paralisação perdurou até o dia de hoje. Não sei se amanhã ainda continua, né? A programação da greve a gente vai ficar sabendo só amanhã. Hoje não funcionou. A greve nacional dos empregados da Caixa Econômica Federal continua após os trabalhadores rejeitarem a nova proposta apresentada pelo banco para a renovação do acordo coletivo de trabalho. Com a decisão, a paralisação iniciada na quinta-feira, dia 10, segue por tempo indeterminado e deve continuar, assim como continuou nesta segunda-feira. A nova proposta foi apresentada pela Caixa após a retomada das negociações com a Comissão Executiva dos Empregados. O texto foi submetido à avaliação dos trabalhadores, mas acabou rejeitado em diferentes bases sindicais. Na base do Sindicato dos Bancários de São Paulo, Osasco e região, por exemplo, 68% dos participantes da Assembleia votaram contra a proposta. Um dos principais pontos da negociação é o Saúde Caixa, plano de assistência à saúde dos empregados. Na proposta apresentada na quinta-feira, dia 10, a Caixa ofereceu ampliar sua participação no custeio da Saúde Caixa em 6,5% para 8%. Também foram previstas ações de prevenção à saúde no valor de 236 milhões a partir de janeiro de 2027 e também a criação de grupos de trabalho para discutir melhorias no plano. A proposta ainda previa pagamento de 18 de setembro, em 18 de setembro do salário reajustado, da participação dos lucros e resultados, dos valores referentes ao supercaixa e de um abono de 3 mil por empregado condicionado ao índice de eficiência operacional, e que, segundo as entidades representativas, já havia sido atingido. Mesmo com as mudanças, trabalhadores de diferente base rejeitaram os termos apresentados. A Caixa havia informado durante as negociações que, caso a proposta não fosse aprovada no prazo estabelecido, poderia retirá-lo e ingressar com pedido de dissídio coletivo. Nesse caso, o impasse poderá ser levado à Justiça do Trabalho, que passaria a analisar as condições do acordo. A Federação Nacional das Associações do Pessoal da Caixa Econômica Federal, a FNAE, se posicionou contra a judicialização e defende que a solução seja construída por meio de negociação entre o banco e os representantes dos empregados. Entidades sindicais realizam avaliações sobre o próximo passo do movimento. No domingo, dia 13, representantes do Sindicato dos Bancários de São Paulo, Osasco e região se reuniram para fazer um balanço da greve e avaliar os acontecimentos após a rejeição da proposta. Em diferentes regiões do país, sindicatos já indicam continuidade na mobilização. A situação pode variar conforme a adesão dos empregados em cada localidade.
Por isso, clientes que precisam de atendimento presencial

0: deve verificar a situação da agência antes de se deslocar. No caso do Banco do Brasil, o cenário já é diferente. A proposta do acordo coletivo de trabalho específico foi aprovada pela ampla maioria nas bases sindicais nas assembleias realizadas entre quinta e sexta-feira. Com isso, parte significativa da mobilização do Banco do Brasil foi encerrada. Algumas bases que rejeitaram a proposta, no entanto, mantiveram paralisação. O acordo específico do Banco do Brasil foi firmado após a assinatura da Convenção Coletiva de Trabalho da categoria bancária. Nós vamos a um rápido intervalo comercial. Já já estaremos de volta com mais informações aqui no Giro Conte.
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2: 6h20. 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

0: Em Vila Rica, 18 horas, 23 minutos. Um suspeito furtou uma Hilux em Confresa, fugiu pela BR-158 e ainda atirou contra a Força Tática e acabou preso aqui na divisa entre Mato Grosso e o estado do Pará. O homem foi preso na tarde deste domingo, dia 13, após furtar uma caminhonete Hilux em Confresa e fugir pela BR-158 até a região da divisa entre Mato Grosso e Pará. Durante a perseguição, segundo a Polícia Militar, o suspeito teria efetuado disparos de arma de fogo contra as equipes policiais. De acordo com informações obtidas, a Força Tática de Vila Rica foi informada pela equipe da 27ª Companhia Independente da Polícia Militar de Confresa sobre o furto de uma Toyota Hilux. As informações indicavam que o suspeito seguia em direção à Vila Rica. Diante da situação, a equipe da Força Tática e do 23º Batalhão da Polícia Militar montaram barreiras policiais na região. Durante as buscas, os policiais localizaram o veículo trafegando pela BR-158 e iniciaram o acompanhamento. Ainda conforme a Polícia Militar, o motorista desobedeceu ordens de parada e fugiu em alta velocidade, chegando a ultrapassar os 180 km por hora durante o percurso. Ele teria realizado diversas ultrapassagens em locais proibidos, colocando em risco outros motoristas que trafegavam pela rodovia. Na região da divisa entre Mato Grosso e Pará, os policiais relataram ter ouvido disparos de arma de fogo vindos do interior da caminhonete. Segundo a ocorrência, o suspeito teria apontado um revólver em direção às viaturas durante a fuga. Em resposta à ameaça, os policiais efetuaram disparo para cessar a agressão. Pouco depois, o condutor teria arremessado a arma pela janela do veículo. Apesar das buscas realizadas no local, o revólver não foi encontrado devido à vegetação fechada às margens da rodovia. A abordagem ocorreu alguns quilômetros adiante. Durante a revista pessoal, os policiais encontraram 3 munições calibre 38 intactas com o suspeito. No interior da caminhonete recuperada, foram localizadas 226 munições de calibre 22, além de um carregador de pistola calibre 9mm e um carregador de carabina calibre 22. Conforme a Polícia Militar, o homem tentou resistir à prisão. O suspeito, identificado pelas iniciais DKPO, foi encaminhado à Delegacia da Polícia Civil para as providências cabíveis. O caso foi registrado inicialmente como furto em Confresa. Um homem de 38 anos é encontrado morto às margens da MT-437, próximo a Santo Antônio do Fontoura, no município de São José do Xingu. Um homem de 38 anos, identificado como Leandro da Costa Ribeiro, foi encontrado morto na manhã desta segunda-feira, dia 14, às margens da MT-437. Próximo ao distrito de Santo Antônio do Fontoura, em São José do Xingu. Conforme apurou o site Olhar Alerta, a Polícia Militar foi acionada para atender a ocorrência e encontrou o corpo da vítima em uma área de desnível próximo à pista. Uma motocicleta também foi localizada ao lado da vítima. A vítima apresentava rigidez corporal, indicando que a morte poderia ter ocorrido horas antes da localização. Próximo ao corpo foram encontrados um aparelho celular, capacete, carteira e outros pertences pessoais. A dinâmica do ocorrido ainda não foi esclarecida. Uma das possibilidades é de que a vítima tenha perdido o controle da motocicleta e saído da pista. No entanto, a princípio também não foi descartada a hipótese de envolvimento com outro veículo, que poderia ter atingido a motocicleta ou provocado a saída da pista. Uma equipe médica esteve no local e confirmou o óbito. Em seguida, a Polícia Civil e a Perícia Oficial e Identificação Técnica Politec foram acionados para realizar os procedimentos necessários, incluindo o levantamento da área, exames periciais e remoção do corpo. A investigação deverá apontar a causa da morte e esclarecer as circunstâncias do ocorrido. São 18 horas 26 minutos. Vamos à cotação dos principais produtos agropecuários, trazendo as informações com os dados oficiais do IMEA, começando com a cotação da arroba do boi gordo, preço médio no estado de Mato Grosso do boi gordo, iniciando o primeiro dia da semana e encerrando a segunda-feira, o boi gordo a R$ 320,27 à vista, preço médio no estado de Mato Grosso, boi gordo em Vila Rica cotado a R$ 319,15, vaca gorda em média R$ 300,39, vaca gorda em Vila Rica R$ 299,95. Bezerro de 8 meses na região do Araguaia cotado a R$ 2.758. Bezerro de 12 meses, R$ 3.414. Bezerras de 8 meses, R$ 2.019. E bezerras de 12 meses, R$ 2.386,27. O litro do leite no Araguaia cotado a R$ 2.41. Milho, R$ 46,00 a saca e a soja, R$ 130,70. Essas foram as informações com dados oficiais do IMEA. Eu vou ficando por aqui com a edição de hoje do Giro Conte, prometendo voltar amanhã a qualquer momento, se um fato merecer destaque. Fiquem todos com Deus. Até amanhã, se Deus assim nos permitir. Para você que está de férias, boas férias. Para você que já encerrou o trabalho. E para você que ainda vai trabalhar no período noturno, um bom trabalho. E você que está desempregado, segunda-feira, né? Tirar a bunda do sofá e vai em busca de emprego. 18h28. Fiquem todos com Deus. Ótima noite de segunda-feira.
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2: É isso aí, Vila Rica. Boa noite, amigo ouvinte. Boa noite pra você. Já tá ligado, tá sintonizado aqui na nossa Conte FM 101,5.
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2: Mais uma edição do Anoitecer na Conte já começou. E a gente traz aqui pra você o melhor da música até as 9 horas.
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2: Aqui com vocês novamente, Vinícius Verani, até às 9 na nossa edição de segundona, 14 de setembro de 2026. Lembrando que a partir de agora você já pode mandar seu alô no 3554-2266. Mande o seu recado e participe conosco. A melhor parte da sua noite começou. O Anoitecer na Conte está no ar e a gente segue juntos.

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Vamos retornando aqui com Anoitecer na Conte. Agora já 7 horas e 35 minutos em ponto. 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

0: Vambora aqui também, já com participação do meu amigo Rian, mandando o recado dele aqui no nosso Anoitecer na Conte.
1: Boa noite, Vinícius.
0: Boa
1: noite aos ouvintes que estão ligados na Rádio Conte. Vinícius, hoje eu quero pedir a música do João Mineiro Marciano, Meu Desespero. Abre aspas, a tabela, fecha aspas. E eu ofereço para todos que gostarem da mesma, que tenham uma ótima noite abençoada por Deus.
0: Amém,
1: viu?
0: Você esse também.
1: Esse ano conseguimos bater a meta, viu? Tomara que amanhã nós consigamos mais bater meta ainda, viu? Vambora. Boa noite para todos e uma boa noite.
0: Valeu, meu amigo. Um abração aí para você, Rian. E a turma dos mentirosos daquele grupo ali, hein? O que é que virou falando isso? Andresa da Torre, o Sem Vergonha de Juvenil, a raça de gente criminosa e perigosa, que só Jesus na causa. E o que é que virou lá? Me atualizem aí que eu não pude acompanhar esses últimos dias. Deixa eu ver aqui a dona Helena,
2: boa
0: vai lá.
2: Boa noite, Vinícius.
0: Boa!
2: Aí, tudo bem com você?
0: 100%, minha amiga.
2: E tá tudo bem, graças a Deus. O Vinícius põe meu nome no sorteio. É Helena de Souza Dantas, tá? Então tá bom, vambora jantar? Então tá bom, um abraço aí.
0: Abraço, minha amiga.
2: Com Deus, tá?
0: Valeu, um abraço aí pra senhora, viu, dona Helena? Tá participando do nosso sorteio da semana também, minha amiga. O João Paulo aqui, vai lá.
3: Boa noite, seu Vinícius.
0: Boa!
3: Eu quero lhe pedir a música aí do Wagner Moral, Cavalo Bom. Bota pra todos os ouvintes aí da Rádio Ponte aí, pra você também. Uma boa noite pra você, o João Paulo aqui, da Esplanada.
0: Excelente noite, João Paulo. Um abraço pra você, meu amigo. Uma boa semana aí pra vocês, tá bom? Amigo Brunão também, o Bruno foi o ganhador da semana passada aqui do nossa premiação e vai concorrer mais essa semana, viu, Bruno?
4: Boa noite, Marengo Veneza.
0: Boa!
4: Amiguinho Bruno, o Bruninho tá pedindo a bonita lá da página.
0: Ei, Bruno!
4: Queria pedir amor.
5: Confiança e as melhores opções para a sua propriedade.
4: Fui eu vou na sua casa com o Marcos Paz. Quero oferecer pra mim, pra minha avó, pra minha mãe, pra minha tia Adélia. Muito obrigado. Se tiver sorteio, bota o meu nome no sorteio, Bruno Fernando Souza.
0: Tchau, obrigado. Um abraço aí pra você, Bruno. Pra todos também aí na sua casa, meu amigo. Bruno, o que é que o pai da mentira, que é juvenil, inventou lá naquele grupo esses dias aí, hein? Que o juvenil é outro também. Hoje ele já finge, quer ver? Daqui a pouquinho ele fala que o aplicativo dele não tá funcionando, viu? E é pura mentira dele. Juvenil, pura mentira. Pra poder não pra correr aqui de gente séria que nem nós, que desmascaramos ele aqui no sábado. Como sempre, né? Juvenil se lascou de novo, viu? Bruno, você me mantém atualizado, Bruno. Você eu confio ali. Aquela raça de gente à toa ali, eu não confio mais nenhum ali, é um mentindo de um lado e do outro. Não, eu também, a dona Gertrudes também é uma que eu confio.
6: Boa noite, meu amigo Vinícius.
0: Boa!
6: Tudo na paz por aí, meu amigo.
0: Sempre melhor.
6: Tá ouvindo? Lá da música aí pra nós. Mato Grosso Matias, tenho certeza como é que é o nome da música, não sei se é Natal Sem Mamãe ou é Noite Natalina, é um negócio assim. Vê se acha aí pra nós, roda pra nós, meu amigo. Eu ofereço aí pra vocês da rádio aí. Beleza? Obrigadão, meu amigo.
0: Valeu, um abraço aí, seu Luiz. Tá participando também do nosso sorteio da semana, tá bom, meu amigo? Vamos mandar agora aí pra vocês, já tá programado aqui.
7: Oi, boa noite, Vinícius. Aqui, 300 de Vila Nova.
0: Boa!
7: Me manda umas coisas escolha ali pra mim, qualquer uma pra mim, pra minha família, pra tu aí, pra quem tá escutando o programa. Então, boa noite, com Deus.
0: Outro, minha querida, um abraço aí também, dona Terezinha. Boa semana, tá bom? Semana já começou bem, viu? Andresa da Torre já mandando.
8: O chefe dos à toa falando dos à toa. Você tá doido. Boa noite, passando pra desejar uma ótima, excelente, maravilhosa noite.
0: Ô Andresa, antes você cobra, viu? Eu tô esperando a resposta lá, viu? Eu mandei mensagem agora à noite lá do negócio que você tava precisando lá com o Derkian. Tô esperando a resposta, tá?
8: E hoje eu quero ouvir o quê? Tô sem repertório hoje.
0: Olha.
8: Ah, toca a nossa música lá, tem tempo que a gente não ouve ela, da Anitta.
0: Qual que era,
8: né? Ofereço pra todos que estão na sintonia.
0: Não me cutuca, não é? Vou mandar então pra vocês aí, Andresa. Falei, vou avisar a Andresa lá, porque senão daqui a pouquinho ela vem me cobrar. Aí o juvenil, ele tá esperando alguma coisa contra mim pra poder pegar no meu pé. Pessoa que não faz nada assim, não perturba ninguém. É uma coisa impressionante essa perseguição horrível, viu? Mas tô esperando, viu, Andresa? Daqui a pouco ele deve responder a gente aí. E vamos resolver lá a ajuda que você tá precisando lá pra galera. Porque a Andresa, nesse aí, ela é uma pessoa que se preocupa mesmo com os outros, assim, com o bem-estar das outras pessoas. é uma qualidade dela, pra você ver que não é uma pessoa 100% perdida, que nem juvenil, que juvenil já é um caso 100% perdido. Agora, Andresa ainda tem umas qualidades, é uma coisa assim que a gente ainda tem que tirar o chapéu, um grande milagre, mas... Vamos ouvir música, então? Vamos lá, daqui a pouquinho a gente tá de volta. Vai mandando seu recado no 3554-2266. Você vai concorrer à nossa premiação da semana. Vai ter cena conte, só tá começando.

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2: 7:57.
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0: E vamos retornando aqui com o nosso Anoitecer na Conte, agora já 8 horas e 3 minutos em ponto. Vamos lembrando, você pode mandar seu recado aqui para concorrer à nossa premiação da semana, viu? Semana passada o ganhador foi meu amigo Bruno Fernandes. E essa semana pode ser você também, tá bom? 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Bora aqui já falar também com vocês aí que estão mandando recado para nós. Vai lá, Dona Francisca já tá aqui acompanhando, Dona Francisca. Parece que o Juvenil desistiu da senhora de vez mesmo, viu, Dona Francisca? Lá no grupo depois ele, não, vou desistir, não sei o quê. É depois que ele... E assim, ele tava todo animadinho lá com o Sidney, agora o Sidney sumiu também e largou ele na mão também. Ou seja, quem muito quer, nada tem, viu? Cadê? Vai lá.
1: Boa noite, boa. Meu amigão Vinícius. Como é que tá, 100%. Meu príncipe? Tudo bem?
0: Melhorou.
1: Desejo
0: agora.
1: Que sim, eu estou bem. Graças a Deus, estou bem. Bota meu nome no sorteio e manda aquele hino pra mim. Maria passa na frente.
0: Boa.
1: Aliás, eu quero dois hinos. E outro... Aquela que diz assim, viúva sem nada, viu? Pra me ouvir aqui, pra Miriam, pra ti, pro Rian, pro Melé, pro pastor Lomeu, pro eu... Tripa Pode.
0: Que sumiu hoje de novo.
1: Pra Getúlio, pra ti, pra quem te vai ligar na Rádio Conte, viu?
0: Agora.
1: 5. Eu tô com minha cabeça bagunçada, viu, Vinícius?
0: Normal.
1: Eu não participei do teu programa sexta-feira e nem sábado, porque aconteceu um problema com o meu menino aí na estrada. Aí tu sabe, né? Aí tá lá no hospital, né? A mãe era pra viajar hoje pra conferência, não deu certo, aí ficou pra quarta-feira ou quinta-feira, Deus que sabe a hora dele ir, né? Quebrou a pé em dois lugares, teve um acidente com ele aí, mas deixa pra lá, Deus toma conta.
0: Não, mas melhora.
1: E boa noite, boa sorte, viu? Desculpa aí que eu tô com minha cabeça meio bagunçada, viu?
0: Não.
1: Eu fiz dois hinos, viu? Fiz pelo menos pra Deus olhar pro meu filho lá no hospital, viu?
0: Agora, minha amiga, um abração aí pra senhora, tá bom? Melhoras lá pro seu filho também. Deus abençoe aí, Dona Francisca. Já deu certo, pode ficar tranquila que o negócio aí já tá encaminhado. Ô, Bruno, por que, que você apagou aí, hein? Mandou uma mensagem, mandou uma foto. Tá lá no Chimas, hein, Bruno? Só vida boa, meu Deus do céu. Tá só lá no Chimas, mas ele mandou a mensagem aqui até e apagou logo na sequência. Deixa eu ver aqui.
2: Ô, Vinícius, boa noite, Vinícius. Tudo boa. Bem, meu amigão? Aqui deu uma refrescada, pensa.
0: Tá trovejando até agora aqui, né?
2: Tá numa queda de energia. Hoje mesmo o Lázaro Gonçalves, não escutei o programa dele. Porque acabou a energia. Era umas 8 horas por aí que voltou.
0: A da energia. Manhã?
2: Aí eu queria uma música, Giovanni Severo, Vai Galopando. Oferece para Eleuiz, Andressa, Johnny, Bartolomeu, Rian, o seu Melé, Dona Francisca que mora na IP. E simplesmente para você, meu amigão. E aí, como é que foi o final de semana? Fala aí para nós.
0: 100%, graças a Deus.
2: Meu nome não soltei, Miriam Laudelina Procor.
0: Pois é, agora, Miriam, um abraço aí para você, minha amiga. Aqui na rua hoje não deu problema de energia, não, graças a Deus. E aqui frita, né? Quando acaba a energia, pô, falta morrer mesmo. Ontem à noite, que se eu não me engano, tava tendo um problema de fase na energia. Tanto que meu amigo Bruno também, que cuida ali dos ar-condicionados, tinha avisado o pessoal pra ficar esperto. Que a fase da energia lá tava bem complicada ontem aí. Pra queimar mesmo de vez os ar-condicionados aí. Aí num calor lascado desse, não é ar-condicionado e ventilador, tá lascado mesmo, né? Aí morre meio mundo de gente. Fazer que nem o Renato. Renato também ruim lá, passando mal. O Zé dele não tava aguentando o calor e tal. E não ligou nem um ventilador e nem um ar-condicionado. Isso aí é o Renato com a inteligência também, que precisa mesmo ser estudado um povo desse, viu? Vamos lá rodar um pouco de música pra vocês? Vamos lá, daqui a pouquinho a gente tá de volta. Vamos com essa aqui. Há tempo que eu não ouvia essa. Mandar especialmente lá pra dona Francisca e pro filho dela também.

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0: Voltamos, 8 horas e 30 minutos em ponto. A gente tá de volta por aqui. Com o nosso Anoitecer na Conte, vamos aqui agradecendo já também a participação do seu Augusto Geleschi, mandando o recado dele. Vai lá.
1: Boa noite, Vinícius.
0: Boa, meu amigo.
1: Vamos colocar. Ligadinho na Conte. Por aqui choveu, Vinícius. Tá, pensa num clima gostoso, rapaz.
0: Rapaz, olha, seu Augusto, agora eu senti a inveja, porque aqui eu tava esperando que caísse chuva também. Eu tava olhando agora há pouco aqui na. Fui procurar se eu achava café. Olha a hora. Fui olhar ali se tinha café por ali. Aí eu olhando pela janela, falei, rapaz, mas não vai cair água nenhuma, não é possível uma coisa dessa, não, ué. Eu vim pra cá com medo já de chover e até agora só ameaça mesmo.
1: Bom demais, a gente só tem a agradecer.
0: Tem mesmo.
1: Toca o modão pra mim aí do Dimas, seus teclados. Boa. O Cai Sereno Cai.
0: Boa! Beleza? Agora, meu amigo, abração aí pra vocês, viu, seu Augusto? Aproveita bastante aí porque. A chuva tá ficando rara por aqui, viu? Ó, meu amigo Zeca, ele, sabadão, eu ia rodar o áudio dele, o sistema já tava deletando as mensagens ali, eu não consegui acompanhar até o final, seu Zeca, vai lá. Seu Zeca e o casamento com a dona Francisca, né? A gente combinou aqui que no sábado é o senhor mesmo, que o Juvenil já desistiu de tudo logo de uma vez, né? Juvenil, eu vou falar, viu? Foi só começar a andar com a Andresa da Torre que o trem só desandou também na vida daquele homem, viu?
2: Eu tava escutando aqui a voz dela, da minha namorada, Chiquinha.
0: Chiquinha.
2: Ai, bonita a voz dela. Sou fato, eu conheci pessoalmente.
0: Mas o senhor é apaixonado de
2: mim. Manda uma música boa aí, apaixonado. Viu? Mandar pra ela. E pra todo que estiver escutando esse maravilhoso programa. E o Juvenil. O Juvenil perdeu mesmo, pobrezinho.
0: Juvenil pra nada daí.
2: Ah, tudo que estiver escutando aí, pô, calma.
0: Juvenil, o senhor que tá muito mais já de idade avançada, Juvenil é uma vergonha completa. Fica o tempo todinho naquele grupo lá mentindo pra ver se pega alguém ali no pulo do gato ali. Mas não tá dando conta de mais nada também, chega a dar vergonha, viu? Deixa eu ver aqui.
3: Mentira, moço, você tava com medo da chuva, você tava com medo de topar um sapo bem na
0: hora
3: que você tava indo embora.
0: Falando em sapo esses dias, Andres, é porque eu não contei aqui, eu tava saindo daqui, né? Olhei ali pro lado do banheiro ali, você vê o tamanho de um, dizendo esse que aquilo ali era uma perereca. Falei, não é nunca, aquilo ali é um sapo mesmo. Na parede pregado lá, alto lá. Olhei assim, já catei meus trem, ó. Já saí voado no 12 aí. Na hora que eu olhei, eu olhar esses bichos, eu lembro da Andresa já na hora. É um trem, assim, impressionante. E aqui é o ponto também, viu? Porque fica perto dessa área rural ali, do Matagalzão ali. Ainda tem um corguinho ali cortando o negócio. Eu já saio voado no 12 ali pra não ver nenhum já. Tá num desespero, né? Eu olhei e lembrei da Andresa e falei, meu Deus, a Andresa já tá mandando as pragas dela pra cá. Porque tinha tempo que uns troços desses não aparecia aqui, viu? Aí não tinha nem Gilmazinho aqui, nem nada, eu já catei os trem e vazei já do 12, já saí atropelando todo mundo.
3: Moço, vai ver que é uma giazinha, tamanho de, não sei, de uma tampinha de refrigerante.
0: Uma tampinha de refrigerante da onde, rapaz? Era do tamanho do quê? Tamanho desse microfone aqui, mais ou menos, que você conhece o microfone aqui do estúdio, um bicho gigantesco daquele. Aquele sapo, aquela sapinha ali, tinha no mínimo, assim, chutando por baixo, quase um metro ali, um mínimo ali, chutando.
3: E tá pensando que. Mano, gente do céu. Ô, meu Deus, como é que pode, gente?
0: Horrível, horrível.
3: Como de quase 2 metros de altura, comendo uma biba, de uma gia.
0: Altura que é.
3: Cadê Gilmar? Gilmar não tá aí, não?
0: Gilmar, toda vez que precisa, ele não aparece por aqui. Tá sumido ali. 1 metro mais ou menos tinha o bicho, viu? Agora a altura quer dizer o quê? Se fosse assim, gente alta não se lascava no mundo, não. Olhei assim e falei, meu Deus do céu, isso aqui é enviado pela Andresa. E Andresa, vocês sabem que a Andresa mexe com essas coisas, porque aquela vez que queimou aqui o transmissor, quem queimou foi a Andresa. E foi uma pererequinha que ela colocou lá e ficou ali, ó. Aí ela falou que não queria levar o bicho embora, não sei o quê. Logo eu vi e sumiu o trem dali. Tava dentro de um saquinho, que o Jumazinho teve a capacidade de colocar dentro de um saquinho e colocar ali em exposição pra mostrar, né, o nível mesmo do prejuízo que essa rádio tomou, graças mais uma vez à Andresa da Torre. E aí fica ali, ó, pedindo as coisas o tempo todinho, ganhando o saquinho do Café Souza e não sei o que e tal, só pra fazer maldade. E eu tenho medo da Andresa andar com aquele saco do Café Souza e colocar sapo lá dentro, viu? Eu falei pro Derquinha esses dias atrás ali, viu?
3: Às vezes tu pensa que é a Andressa, mas não é a Andressa não, rapaz. Às vezes é o tipo apodre que tá mandando é o espírito dele tentando um e outro por
0: é
3: aí.
0: É verdade, dona Francisca, também tem esse detalhe, né? Andressa e o tripa podre mesmo.
3: Ei, Vinícius, eu tenho que conversar, me alegrar um pouco minha cabeça, viu? Menos de mexer assim um pouco, viu? Mas tu sabe, né, mãe, como é, né? Às vezes vou ter pra pôde, rapaz, mandando esse negócio aí pra te assustar.
0: Duvido,
3: pra tu ficar com medo, morrer, mas quem vai morrer é o ter pra pôde.
0: Não?
3: Outra vez, quem vai matar agora o ter pra pôde é o Zé Curubu.
0: O Zé Curubu, o Zé Curubu tem mais ânimo do que o Sidney, viu, dona Francisca? O Sidney ficou com medo de morrer na facada, saiu do grupo desesperado lá, e o seu Melé dando risada de um lado ali. Ouvi falando
4: boa noite, Vinícius! Boa noite, ouvinte da Rádio Ponte. Vinícius, roda uma música aí, a sua escolha aí. Oferecer a dona Francisca Miriam, Andressa da Cruz, Márcio Lambão, Garoto Rian, pra você também aí, pra Bartolomeu, pra seu Clemente, e pra seu Juvenil também, seu Luiz Anchesco, e todos que estiveram na escuta dessa
0: programação maravilhosa, né?
4: Beleza?
0: Luiz
4: Anchieta. E agora, nego, né, velho do campo, mas eu tenho certeza que hoje tem o Anoitecer na Conte, com certeza, né? Nem vi sua voz ainda. Boa noite.
0: Uma boa noite, meu amigo. Não, estamos por aqui. É só no dia da sessão da Câmara, acho que a sessão da Câmara agora, a próxima é só na semana que vem, mas agora a gente segue por aqui. Não, coisa horrível isso aqui, ó, chega a arrepiar. Olha, a Francilene Mendes também queria pedir a música do Victor e Léo, Tudo Bem Com Você. Ofereço para todos da rádio, minha amiga Francilene aqui também mandando uma boa noite. Então bora lá, vamos ouvir música também. Daqui a pouquinho a gente está de volta, vamos abrindo com Dimas e seus teclados. Olha, foi falar e eu... Olha o computador travando, gente. Oh, meu Deus do céu. Bem que a dona Francisca falou, nós citou o nome da Andressa e depois do Tripa Podre, o trem que já começou a desandar de novo.

0: É isso aí, pessoal. Agora faltando pouquíssimos minutos já para o fim da nossa edição, mas tem participação aqui da dona Francisca mandando mais um recado. Vai lá.
1: É, Vinícius, quer dizer que o Sidney entrou no grupo só para pegar para casa do Tepa Podre.
0: E sumiu depois.
1: Aí o Tepa Podre faqueou ele. Depois que saiu pro Zóio do Porco, só o oco. E saiu. Esse Sidney se lascou na mandioca do Tepa Podre.
0: Ai, ai.
1: Tu queria pegar só uma facada, né? Pra tu saber o gosto que tem no Tepa Podre. Aguenta, quebrou a cara.
0: Mas pelo menos, dona Francisca, a senhora tá livre agora do juvenil. O juvenil parou agora de... Desistiu da senhora de vez, né, nele? Que ele viu que não ia ter jeito, mas mesmo contentou.
1: É, Vinícius, quer dizer que ele não aguentou a facada do Tepa Podre, né?
0: Não, moço, ele saiu. Rapaz, saiu voado de lá.
1: Vinícius, acabou o que era bom.
0: Saiu com medo lá e...
1: Se rodou.
0: Não, mas ali, na verdade, pra poder tolerar ali, tem que... A pessoa tem que ser boa mesmo Nós não atendemos ligação de chamada. Manda só o áudio aí que a gente vai rodar daqui a pouquinho.
1: Ô, Sidney!
0: Adianta falar, não, né? Adianta. Cadê aqui? Ai, ai, ai, ai, ai, cadê o negócio aqui, rapaz? Agora é bom que eu vou terminar de travar o computador inteiro. Isso aqui, ó, não pode falar da Andresa e nem do Juvenil, porque é uma coisa impressionante. Esse computador fica bom o tempo todinho. É você falar o nome da Andresa ou do seu Juvenil, o trem começa a desandar nessa rádio. É um negócio impressionante.
2: Ô, Vinícius, eu vou ir na rádio agorinha.
0: Aí, ó,
2: já tô pegando a moto aqui, já tô chegando aí, tá? Vou mostrar pra você quem que tem medo, tá bom? E eu sou um homem que não tenho medo. E outra, ficar com uma mulher velha, quem fica com mulher velha é asilo, tá? E eu gosto de mulher novinha.
0: Uai, Sidney, você tá levando a sério a zoeira da dona Francisca? Moço, tá brincando com você, rapaz. Ela, o Juvenil também, tá levando o negócio a sério. Ela mesmo tava falando ali, ela tá brincando agora há pouco aqui pra poder... Pra poder dar uma esparecida na cabeça dela. O filho dela sofreu um acidente agora, esses dias. Não sei se foi ontem ou foi anteontem. Ela tá... Isso aí é só zoeira, rapaz. Isso aí é só brincadeira entre nós aqui, ué. Não quer a brincadeira, não participa mais do programa, não. Fala que não quer mais ser citado aí, que você não vai ser citado de jeito nenhum, entendeu? Mas isso aí é só a galera mesmo brincando. O trem aqui tá ficando lascado, viu? A Andresa brincou esses dias atrás ali com o Lambão, que é... Amigo dela há muitos anos ali, eles foram brincar. Sábado até a gente citou ali, o povo já levou a sério a história do facão lá que o Lambão tava correndo atrás dela lá. Isso aí é só zoeira entre eles mesmo. Se você não quer brincar, não participa aí. Fala que você não quer ser citado nem nada do tipo, que você não vai ser citado, entendeu? Mas isso aí, tá levando a sério, não é ali mesmo que você vai... Não é aqui que você pode ficar mandando participação, entendeu? Mas ela tá só brincando aí com vocês, ela não tá... Ela mesmo fala direto do Luiz Anchesque ali, que é outro amigo nosso há muitos anos, a gente sempre explica aqui, entendeu? Mas isso aí é normal. Vamos lá, que daqui a pouquinho já tem o fim da nossa edição do Nosso Anoitecer na Conte. Vamos lá com Bruno e Marrone, Choram as Rosas. Música.

0: Bom demais a conta, e aqui caminhando para o fim de mais uma edição do Nossa Anoitecer na Conte. Deixa eu ver aqui, rapaz. Vou lá, dona Francisca, manda um recado aí para nós. Vamos ouvir que a Voz do Brasil já vem ali na sequência para rodar daqui a pouquinho, viu?
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0: Porque o Juvenil é amigo nosso há muito tempo, ele já sabe da zoeira ali e tudo, ele pega no pé da gente, a gente pega no pé dele, é por isso que a gente achou que aquilo ali é o caso igual, né, entendeu? É, quando a gente brinca com a pessoa é porque a pessoa tá pegando no pé ali do outro lado, então é uma via de mão dupla. Se você não quer participar da brincadeira ali, não quer interagir, faz que nem os outros ouvintes, só manda sua mensagem, faz o seu pedido musical, que você não vai ser incluso em nada, entendeu? É isso aí que acontece aqui. Agora, mas nesse caso ali já não vai ser mais incluso aqui e não vai mais participar também no meu horário. Aqui já tá podado, tá bom? Participa nos outros horários, aqui a gente não vai rodar mais suas participações. É porque a gente respeita o livre-arbítrio de cada um. Quem quer brincar, quem quer interagir, que nem o seu Melé, os outros ali, se você pega no nosso pé, você vai participar ali da bagunça também. E vão pegar no seu pé também, que é desse jeito. Pega no meu pé aqui o tempo todinho. Se eu for levar a sério tudo que pega no meu pé aqui, ou a Andresa da Torre mesmo, ou o próprio Juvenil, que é amigo nosso há 10 anos aí tá lascado. Porque aqui eu nunca vi uma credibilidade tão grande. É um trem assim que tem que ser estudado pela ciência. A gente tem uma credibilidade que é uma coisa incrível. A Andresa foi fazer uma brincadeira no sábado ali com um lambão ali, uma coisa nas redes sociais, que nem no rádio era. Os dois ali brincando, amigo da época que o cão era cabaço mesmo. O povo já levando a sério. Ah não, o tal do brasileiro é um trem que tem que ser estudado também, viu? Ô inteligência.
2: Ô Vinícius, boa noite Vinícius. Boa noite, Vinícius. Aqui é o Melé, Vinícius. Olha, esse tipo de gente que não gosta de brincadeira, gente, tem que tirar fora.
0: Não, o horário aqui não vai participar mais, não.
2: Do grupo, sai de todo. Porque aqui é uma animação da gente, é uma brincadeira, rapaz. A gente brinca. É que nem nós brincamos Andrés também, o Lambão. Todo mundo. Dona Francisca, seu Juvenil. Mas o cara pega lá, tá se zangando, falando coisa, mandando mensagem esquisita aí no programa no ar. E não pode, não. Tira esse cara fora.
0: Não, nesse horário aqui não vai mais.
2: Pra gente que gosta da brincadeira. Isso é uma brincadeira, um divertimento pra gente. Agora, se não quer, não entra, não participe, não entra na brincadeira da gente. Manda tirar fora, cara desse aí. Aqui é pra quem gosta da brincadeira, pra se divertir. Esse é um divertimento. Não é nada real, não é nada sério, é só brincadeira.
0: Não, porque eu falei.
2: Quando apareceu um áudio desse cara aí, você nem.
0: Não, nem, o nosso horário não vai rodar mais.
2: Nem põe no nem assiste, nem olha esse áudio desse pessoal assim.
0: É o que eu falei ali, ué, você tá interagindo, você tá pegando o pé, você também tá brincando, você tá sujeito a também, viu, eles zoarem com você, ué.